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0: Julho é o mês de conscientização e mobilização no enfrentamento ao tráfico de pessoas, uma violação de direitos que infelizmente ainda acontece no Brasil e no mundo. Muitas vezes ela começa com falsas promessas de emprego, estudo ou melhores condições de vida e pode levar à exploração sexual e ao trabalho em condições análogas à escravidão. Mas como eu gosto de mostrar boas iniciativas, Belo Horizonte tem a Clínica do Trabalho Escravo e Tráfico de Pessoas da Faculdade de Direito da UFMG, uma referência nacional no atendimento às vítimas, na produção de conhecimento e no fortalecimento da rede de proteção de direitos. Falar sobre o tema é um passo importante para tornar visível uma realidade que ainda permanece escondida para muitas pessoas. Para mais informações, acesse clinicatrabalhoescravo.com e claro que para mais boas notícias como essa, você me encontra no @SilviaCastroBC.
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3: BH 10 e 4.
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3: Fala comigo, BH. Boa noite, boa quinta-feira, bom restinho de quinta. Tá começando aqui o Top 10 às 10, as 10 mais pedidas por você, melhor ouvinte do mundo, em nossa programação. Eu sou o Will e tamo junto até meia-noite aqui na sua.
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0: Na segunda, teve Júnior e César com Cheiro de Culpado. Na terceira, Peão Todo Tatuado. Dieninho com Mariana Fagundes. Na quarta, Ana Castela, É Que Eu Não Te Esqueci. E na quinta posição, Bruno Diegues e Sorriso Maroto, Clique. A sua favorita apareceu? Não apareceu? Ah, não fica triste não, tá? Você faz o seguinte, vai no site bhfm.com.br e pede sua música favorita, que ela volta no Top 10 às 10, de segunda a sexta às 10 da noite. Também no Top Hits, de segunda a sexta às 5 da tarde. E no final de semana que tá chegando, tem aí as mais pedidas da semana. Top Hits Brasil, domingo, às 10 da manhã. Você não vai perder, né? Fica ligado aí e aproveita com a gente aqui na BH. 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Ó, Top 10 às 10 termina e volta amanhã. BH 10:33.
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4: Dia 26 de julho, celebramos o Dia dos Avós. E quando pensamos neles, vem à mente histórias na mesa da cozinha, conselhos que só fazem sentido depois, aquelas receitas de família. Mas eu conheci uma história que amplia esse olhar. Em uma ação de voluntariado de uma escola aqui de Belo Horizonte, alunos foram mobilizados para uma arrecadação e entre os participantes, uma aluna chamou o avô, o senhor Eduardo. E o que começou como ajuda, virou mobilização. Ele saiu pelo bairro, conversou com os vizinhos, divulgou a campanha e se envolveu de verdade na causa. No fim, ele recebeu o certificado de vovoluntário. Certamente, o maior impactado de toda essa história foi o seu Eduardo, porque o voluntariado também transforma quem ajuda. Seu Eduardo viveu um momento único ao lado da neta, se sentiu útil, conectado, parte de algo maior. Nesse Dia dos Avós, fica a homenagem e o recado. Mais do que cuidado e afeto, eles seguem ensinando pelo exemplo. E isso atravessa gerações.
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6: BH 10:36.
7: Tem alô no WhatsApp.
6: Alô pra Mari, pra Ana Luísa e pra Adriana no Santa Rita de Casa. Cássia e a Vanessa tá no Ouro Preto também.
7: Tem alô no Instagram.
6: Beldias.7, Andréia Soares e Simone Gomes também tá colada aqui na BH. Valeu, gente. Bora!

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1: E falando em saudade, Timóteo, só saudade.

0: Regaço, é o Com Ferrugem. O Desejo e o Medo, curtiu aí essa super sequência? Bom demais. Daqui a pouquinho vamos curtir juntos o Rebobina. Hoje sim, de oficial do TBT, mas aqui na BH tem TBT todos os dias com o Rebobina. Daqui a pouquinho começa, hein? 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BH 11 em ponto.
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Mega FM, todo mundo se encontra aqui, Exalta Samba Fugidinha. É, gente, que é isso? Hino do Pagode, lá de 2010, com assinatura do Thiaguinho. E essa energia do Exalta Samba, né, gente? Essa música foi faixa, foi tema oficial de Malhação na época, embalando as tardes da TV Globo e parando o Brasil. É, gente, é um Rebobina na sua BH, na sua noite de quinta-feira. Hashtag TBT, bora marcar BH no Instagram, filma aí seu radinho, sua Alexa. Tá ouvindo a gente por onde? Pelo site, no aplicativo? Tira um print, marca a gente lá, @RádioBHFM, #TBT na BH, fechado? E marca também @Will da rádio, e a gente segue nessa mistura, nessa saudade, que agora tá chegando a pressão e o ritmo contagiante de 2013, Gustavo Lima, com um estouro doidaça, é, faixa destaque da época.

parte é nossa. É que a gente tá junto aqui na BH nessa noite de quinta-feira. É, gente, essa belíssima música aí, Que Sorte a Nossa, com os irmãos Matheus e Cauã, lá de 2015. Aí você para e pensa comigo, 2015 foi ontem, não foi não, moço, não foi não. Foi há 11 anos atrás, e a gente mata a saudade, né? Foi um grande divisor de águas na carreira da dupla. Essa música embalou o país inteiro. Ela foi trilha sonora da novelinha Malhação, lembra da Malhação? Malhação, da temporada Pro Dia Nascer Feliz na TV Globo. É isso, é o Rebobina na sua noite de quinta-feira. Você tá com a gente, aproveitando, participando. E claro, pra sacudir um pouquinho a quinta-feira, a gente viaja no tempo agora. É, TBT, né? Pois é. No Doubt com It's My Life aqui na BH.

o puro suco do pagode noventista, hein? O clássico inesquecível de 1998. Esse samba diferente, com o molejo, né? E reverência sem igual, comandado aí pelo inesquecível Anderson Leonardo. O grupo colocou todo mundo pra dançar e fez desse álbum um dos discos mais vendidos e executados da história do pagode no país. É história, viu? Muita história. Ó, e saindo desse balanço contagiante, a gente agora cola direto na poesia, na voz marcante e um dos maiores nomes do nosso sertanejo, né? É, prepare seu coração, tá chegando a voz inesquecível dele, Cristiano Araújo, com o emocionante Caso Indefinido, lá de 2013. Essa música virou um dos maiores clássicos da carreira do Cristiano e, sem dúvida nenhuma, arrebatou corações e se tornou um verdadeiro hino de romantismo. Aumenta o som e bora curtir Caso Indefinido aqui na BH.

0: com o Rafa, o que sobrou do céu. É, fechando o nosso Rebobina dessa noite de quinta-feira de TBT, com chave de ouro, né? Mas essa música é uma obra-prima, né? Lançada em março dos anos 2000. Essa poesia visceral e a crítica social inconfundível do grupo Rapa. É isso. A gente fecha o Rebobina de hoje, agradecendo você que acompanhou e, claro, te convidando. Amanhã tem mais Rebobina, às 11 da noite aqui na BH, tá? 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Eu sou o Will, fico por aqui. A gente se encontra no sábado, às 5 da tarde. Valeu, hein? Tchau. BH 1159.
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3: Ei, boa noite.
4: Danilo e Davi formam uma das duplas mais promissoras do sertanejo atual. Eles se uniram por amor à música no fim de 2020 e em poucos anos ganharam espaço no Brasil inteiro. Danilo, natural de Paracatu, Minas Gerais, já era compositor de sucessos como Eu Sei de Cor, de Marília Mendonça e 10% de Maiara e Maraíza. Davi é de Santo André, São Paulo, começou na música no coral da igreja e se destacou escrevendo hits gravados por outros artistas. Uma curiosidade é que ele é sobrinho de Marcos, da dupla com Belucci, e foi apadrinhado pelo tio que sempre o incentivou. O som da dupla mistura sertanejo moderno com letras que falam de amor, festa e vida real. Entre os hits que conquistaram o público estão Apaga, Apaga, Apaga, Tive que Bater Palma e Fumo da Noite. Músicas que tocaram forte nas rádios e viralizaram nas redes. Eles somam centenas de milhões de reproduções em streaming e mais de 800 milhões de views no YouTube, mostrando que a dupla já virou referência no cenário sertanejo. A dupla sertaneja venceu o prêmio de revelação do ano no Prêmio Multishow de Música Brasileira em 2025 por voto popular.
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3: Ana Flávia Castela, mais conhecida como Ana Castela, é hoje um dos maiores fenômenos da música brasileira. Natural do Mato Grosso do Sul, a cantora começou a ganhar visibilidade ainda jovem nas redes sociais, mostrando carisma, identidade e uma forte ligação com o universo do agronejo. O grande estouro veio em 2022, com Pipoco, parceria com DJ Cris no Beat e Melody, que virou hit nacional, dominou as plataformas digitais e colocou Ana Castela no topo das paradas. Na sequência, vieram sucessos como Boiadeira, Nosso Quadro, Roça em Mim e Solteiro Forçado. Hoje, Ana Castela acumula bilhões de streams, lidera rankings nas plataformas digitais e coleciona prêmios importantes, incluindo troféus no Prêmio Multishow e no Melhores do Ano. Com projetos audiovisuais de grande alcance, feats com artistas como Luan Santana, Simone Mendes e Gustavo Mioto, além de turnês lotadas pelo Brasil, a boiadeira vive o auge da carreira e segue como um dos nomes mais fortes e influentes da música nacional.

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0: Cleiton e Romário são um dos destaques do sertanejo atual e vem conquistando espaço com um repertório que mistura romantismo, sofrência e letras fáceis de se identificar. A dupla surgiu no Distrito Federal, onde começou a carreira se apresentando em bares e eventos locais, até chamar a atenção do público nas plataformas digitais. O reconhecimento nacional veio com músicas que rapidamente viralizaram, como Morena, Água nos Olhos e Namorando ou Não, e caíram no gosto do público. A dupla aposta em projetos audiovisuais e performam bem nas plataformas. Entre eles, Cleiton e Romário, ao vivo no Mineirão, ao vivo em Brasília e no churrasco.
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0: Tiago André Barbosa, conhecido como Tiaguinho, nasceu em 11 de março de 1983 em Presidente Prudente, interior de São Paulo. O cantor tem 42 anos e é uma das maiores vozes do pagode e do samba do Brasil. A música entrou cedo na vida dele. Aos 12 anos, Tiaguinho já compunha. Aos 15, fundou seu primeiro grupo de samba. A grande virada aconteceu em 2002, quando participou do programa Fama, na TV Globo. No ano seguinte, assumiu o vocal do Exalta Samba, um dos grupos mais importantes do gênero. Após quase uma década na banda, Tiaguinho seguiu carreira solo em 2012. O álbum Ousadia e Alegria marcou esse novo momento e abriu caminho para uma sequência de sucessos. Entre eles, Ainda Bem, Sou Cara Pra Você, Deixa Tudo Como Tá e Pé na Areia. Misturando pagode, samba, R&B e pop, ele conquistou públicos de todas as idades. Nas redes sociais, soma quase 10 milhões de seguidores e milhões de ouvintes mensais nas plataformas de streaming. Tiaguinho também é empresário e idealizador do Tardezinha, projeto que virou um fenômeno mundial. Na vida pessoal, vive um momento especial. O cantor é pai do Bento, fruto do relacionamento com Carol Peixinho.
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3: Panda, nome artístico de Jonathan Anjos, é um dos fenômenos mais rápidos do sertanejo na atualidade. O cantor nasceu em São Paulo, mas vive em Goiânia e passou anos tentando a sorte na música antes de estourar de vez no cenário. A virada da carreira aconteceu com o projeto Panda Sem Moderação, especialmente com o sucesso Baqueado, gravado com a dupla Ícaro e Gilmar, que viralizou nas plataformas e acumulou dezenas de milhões de streamings e colocou o nome de Panda entre os mais ouvidos do Brasil. Desde então, Panda se firmou no sertanejo romântico e emotivo, com faixas como Eu Te Seguro e participações marcantes ao lado de artistas como Luiz Rayane, Humberto e Ronaldo e Borges e Dedéu. Além de projetos coletivos como Cê Tá Doido, que o colocaram ao lado com grandes nomes do gênero. Hoje, com mais de 75 milhões de streams mensais, dezenas de faixas entre as mais ouvidas do país e presença constante no top 200 do Spotify Brasil, incluindo Baqueado, entre os mais escutados, Panda segue em forte ascensão, lotando shows por todo o Brasil.
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1: 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A gente não pode fazer nada quanto a isso.

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3: Formado por Bruno Cardoso, Sérgio Júnior, Cris, Vini e Fred no Rio de Janeiro no final dos anos 90, o Sorriso Maroto é um dos grupos mais consagrados do pagode brasileiro. Eles ganharam projeção nacional com um estilo romântico e letras marcantes, que os tornaram referência no gênero. Ao longo da carreira, o Sorriso Maroto emplacou sucessos que atravessam gerações, como Sinais, Ainda Gosto de Você, Assim Você Mata o Papai e Me Olha nos Olhos, mantendo presença constante nas rádios, playlists e nos palcos pelo Brasil. Em 2025, o grupo viveu um momento histórico ao vencer o Grammy Latino de melhor álbum de samba e pagode com o projeto Sorriso Eu Gosto no Pagode Volume 3, homenagem ao Fundo de Quintal gravado em Londres. Recentemente, eles encerraram o projeto Sorriso às Antigas, que rodou o país por 3 anos, relembrando os sucessos que marcaram a carreira do grupo. Agora, eles estão prontos para colocar o pé na estrada com a turnê Sorriso Eu Gosto no Pagode.
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2: Nem todo erro é errado, sabia? Vamos contar esse

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3: Maxuel Alves Silva, mais conhecido como Suel, ganhou projeção nacional como vocalista do Imagina Samba, grupo que marcou época com sucessos românticos e presença constante nas rádios e nos palcos do país. Após anos à frente da banda, Suel decidiu seguir carreira solo, apostando em uma fase ainda mais madura e conectada com o público. Na trajetória solo, o cantor mantém a essência do pagode romântico, mas também aposta em uma sonoridade mais atual, com músicas que rapidamente viralizam nas plataformas digitais e nas redes sociais. Recentemente, o artista celebrou mais de 75 milhões de plays com o hit Vitamina C, gravado em parceria com a banda Menos é Mais. O audiovisual mais recente do artista é Pôr do Suel ao vivo, gravado em Recife, diante de um público esgotado, que traz versões repaginadas de clássicos e músicas inéditas, como Cidade Neon, além de participações especiais. O projeto virou turnê nacional e Suel tem rodado o país, fazendo mais de 5 horas de pagode pro público durante as apresentações.
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4: Essa aqui tem que estar preparado pra sofrer, hein? Quem sabe, solta a voz, canta com a gente assim, ó.

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3: Felipe Amorim é cantor, compositor e fenômeno digital. Nascido em 21 de setembro de 1996 em Fortaleza, no Ceará, ele tem 27 anos e é um dos artistas mais ouvidos do Brasil. A música sempre fez parte da sua vida. Antes de cantar, Felipe escreveu sucessos que estouraram nas vozes de outros artistas. Ele assinou hits como Tá Rocheda para os Barões da Pisadinha e Fim da Noite para o Zé Vaqueiro. Em 2021, decidiu assumir os vocais e logo virou sensação. Seu repertório mistura forró, piseiro, funk e pop, conquistando milhões de ouvintes. No Spotify, ele foi apontado como um dos artistas nordestinos mais ouvidos e já teve várias músicas no Top Brasil, incluindo o hit No Ouvidinho, que chegou ao primeiro lugar no Spotify Brasil. Entre os sucessos que bombaram nas plataformas estão Love Gostosinho com Natan, Toca o Trompete e Eu Vou na Sua Casa, hit com Vitão, Bim e Malibu. Felipe acumula ainda indicações importantes como no MTV Miau e no TikTok Awards.
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0: 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Marlon de Castro Souza, conhecido pelo nome artístico de Léo Foguete, começou a trajetória compartilhando vídeos nas redes sociais. Natural de Petrolina, em Pernambuco, Léo surgiu mostrando uma voz marcante e um repertório que mistura romantismo, sofrência e identidade popular. A conexão rápida com o público fez com que o artista desse o próximo passo e investisse de vez na carreira profissional. O reconhecimento nacional chegou com músicas que viralizaram nas plataformas digitais, como Última Noite, que ganhou força nas redes sociais e abriu espaço para Léo Foguete alcançar novos públicos. A partir daí, outros lançamentos reforçaram o estilo do cantor, como Cópia Proibida e Maior B.O. Hoje, Léo Foguete soma milhões de streamings nas plataformas digitais e é presença frequente em playlists sertanejas e de forró. E o artista também começa a aparecer em rankings e indicações do cenário musical, consolidando o nome como uma das apostas da nova geração do segmento.
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2: Julho é período de férias para muitas pessoas e que tal viver uma experiência de viagem diferente e mais conectada com o lugar que você visita? O turismo de base comunitária é uma forma de viajar que coloca as comunidades locais no centro da experiência. Em vez de apenas observar um destino, você se aproxima das pessoas, da cultura, da comida, das histórias e dos modos de vida de quem mora ali. Isso significa se hospedar em iniciativas locais, consumir da produção da própria comunidade e participar de experiências que fortalecem a economia do território e valorizam saberes tradicionais. Mais do que turismo, é troca. É uma forma de viajar com mais sentido, gerando renda e impacto positivo para quem recebe. Se puder escolher, escolha viajar de um jeito que transforma não só a sua experiência, mas também do lugar de quem te acolhe. E para mais boas dicas como essa, me segue no @ Silvia Castro DC.
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4: BHFM, agora são 5:08. 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

0: 31 de julho. Ana Júlia, bom dia.
1: Bom dia, Rafinha. Bom dia, melhor ouvinte do mundo. Bora.
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1: Receita Federal paga hoje terceiro lote de restituição do imposto de renda. Começa na próxima segunda-feira a campanha de multivacinação em BH. E o Cruzeiro vence o Coxa e encosta no G5 do Brasileirão.
0: E nós já encostamos aqui, hein?
1: Tamo encostadinho, Rafa.
0: Já tamo por cá, online, roteando a partir de agora, nessa sexta-feira, com o Giro BH, primeira edição, Ana Júlia.
1: Isso mesmo, e você, melhor ouvinte do mundo, dá esse giro com a gente. Manda seu áudio, conta o que que você tá fazendo nesta sexta-feira, cedinho. Tá na academia? Tá indo pro trabalho? Tá aí, voltando do trabalho? Manda aqui, ó, 31992360714.
0: Já já tem seus prêmios aqui, viu? Já se cadastra em bhfm.com.br ou no app da sua BH. Hoje é sexta mundial BHFM, Ana Júlia.
1: Aí sim, em todos os prêmios da nossa programação com a marca Mondial. Então se prepara.
0: Já vai no site, já vai no app e faz seu cadastro agora. Todos os prêmios dessa sexta-feira serão prêmios Mondial. Sexta Mondial BHFM, Giro BH, primeira edição, já tá no ar. E a gente começa com ele, Ferrugem e o casal
1: do mal.
0: O casal do mal.

0: homem aí, ó, Pericão, aqui na BHFM, 5h20 da manhã. Tamo aqui com o Giro BH, primeira edição.
1: A Receita Federal paga hoje, sexta-feira, o terceiro lote de restituição do Imposto de Renda. Serão pagos cerca de 4 bilhões de reais a 2 milhões de contribuintes. O contribuinte pode verificar se vai receber nesse lote através da página da Receita na internet. Basta clicar na opção Meu Imposto de Renda e, em seguida, em Consultar a Restituição. A página também oferece orientações e canais de prestação de serviço, permitindo uma consulta simplificada ou completa da situação da declaração, por meio do extrato de processamento, acessado no ECAC. Caso identifique alguma pendência na declaração, o contribuinte pode retificá-la, corrigindo as informações. Quem aí vai se estar com aquela restituição caindo na conta, hein, gente? 5h21.
2: A sua já caiu?
1: Até agora nada. Não, não tô nem na fila.
0: Oi, Anjo.
1: Não sei o que tá acontecendo, não. Tô triste.
0: Não.
1: Aham. Já gastei esse dinheiro 4 vezes e não caiu ainda, Rafa.
0: Mas vai cair.
1: Vai. Tem mais um lote, esqueci de comentar sobre isso.
0: Ah, tá.
1: Tem mais um lote ainda, dia 28 de agosto. Se você é melhor ouvinte do mundo, assim como eu, ainda não recebeu e não tá na terceira restituição, nesse terceiro lote, aguarde, porque o nosso momento virá em agosto, tá?
0: Vai chegar.
1: Vem aí.
0: Vai dar certo.
1: Tem que dar, uai.
0: Vai ter que dar, uai.
1: Uai, como é que é isso? Meu dinheiro?
0: E vai dar pra tomar um negocinho?
1: Nossa senhora, vai dar bom. Foi, menino, o negócio foi babado.
0: É mesmo?
1: Aham, eu fiquei até surpresa.
0: Ué?
1: Não vai chegar? Você já recebeu já, uai? O seu deu pra tomar um negócio?
0: Deu.
1: Ah.
0: Pouca coisa, mas deu. Reclamar não, né?
1: Não, vamos não.
0: 5h22, vamos aqui pro WhatsApp da BH, que a turma já chegou. Nossa. Bom dia, BH.
3: Bom dia, bom dia, bom dia. Jesus Cristo abençoe grandiosamente a cada um de vocês.
0: Amém.
3: E a todos os ouvintes. Quem tá falando é o Alan Douglas. Estou nesse momento no meu plantão aqui no Condomínio Olímpios, situado em Nova Lima, ok? E quero prestigiar vocês pelo profissionalismo, simplicidade e humildade. Continue assim, só de arrasta para cima. Sou fã de vocês. Muito obrigado por absolutamente tudo. Fiquem com Deus, um abração. Tchau, tchau.
0: Ô, meu garoto, nós que agradecemos a sua companhia aí. Muito obrigado. Acompanhando a gente no trabalho, hein, Ana Júlia?
1: Muito legal, obrigada pelo carinho. Vocês são os melhores ouvintes do mundo.
0: Do mundo. Deve encerrar o plantão agora, né?
1: Aham. Uhum.
0: Bom descanso pra você aí, viu, ô Alan? Pra todo mundo que vai encerrar agora e pra todo mundo que tá saindo de casa, pra quem tá chegando no trabalho também, uma boa jornada nessa sexta-feira. Bora fechar a semana. Tem mais um áudio aqui.
1: Bora ouvir.
0: Uai, o homem já chegou no garimpo cedo aqui, ué.
1: Uai, Rafa. Oh.
4: Bom dia, bom dia. Bom dia, melhores ouvintes do mundo. Bom dia, Rafinha, bom dia, Ana Júlia. Como
1: Oi.
4: É que vocês estão?
1: Bom.
4: Ah, menino de Deus.
0: Ah.
4: Eu tô purinho em plena sexta-feira.
0: Aí, rapaz.
4: Imagina a desgrameira que vai ser hoje.
0: Oi. Nossa.
4: Já mandei aqui pro amor, tô com os cria aqui, ó.
0: Ih.
4: Se for passeio de leve, eu nem vou.
1: Oxi.
4: Oh. Semana inteira intacto. Mentira, foi semana inteira não. De terça pra cá, hoje é só Jesus na causa. É aquele velho ditado. Eu tô igual manga com leite. Doido pra fazer um mal. Vambora pra cima nessa sexta-feira. Que Jesus abençoe o dia de todos. Vambora pra cima, que pra baixo é contramão. Que nem dúvida na voz.
0: Tamo junto, meu garoto. Tem prêmios pro melhor ouvinte do mundo, Ana Júlia?
1: Tem sim, Rafa. Quem se cadastra em bhfm.com.br ou no nosso aplicativo pode levar ferro a vapor Mondial e toalha personalizada BHFM.
0: Bora ganhar seu presentão aqui na Sexta Mondial BHFM. Bora seguir a gente aqui no Instagram também. Manda seu bom dia pra nós. Vou mandar um alô pra turma daqui a pouquinho.
1: Aham. Uhum.
0: 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Rafinha no ar. 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
1: Pra quê? Fala pra mim.
0: Pra quê? Fala pra mim. 5h36, bom dia.
2: A partir da próxima segunda-feira, os 154 Centros de Saúde de Belo Horizonte e o Serviço de Atenção à Saúde do Viajante passam a oferecer a segunda dose de reforço da vacina contra a poliomielite para crianças de 4 anos. A novidade integra a atualização do calendário nacional de vacinação e coincide com o início da campanha nacional de multivacinação, que vai ampliar o acesso da população às vacinas e reforçar o compromisso de BH com a prevenção e a saúde das crianças. Esse esquema vacinal, Rafa, é composto por 3 doses, aos 2, aos 4 e aos 6 meses de idade, além de um primeiro reforço aos 15 meses e agora um segundo reforço aos 4 anos. Crianças menores com esquema vacinal incompleto também devem ser levadas a um centro de saúde para avaliação da caderneta e atualização das doses. Os endereços e horários de funcionamento podem ser consultados no portal da Prefeitura. 5h37.
3: Fala comigo! Bom dia, bom dia, bom dia, bom dia!
2: Bom Opa. Dia!
3: BH, aqui quem fala é o Josué, motorista de aplicativo do Barreiro.
0: Opa!
3: O homem das três tatuagens!
2: A ele, Rafa!
3: Sextou, né?
0: Ó!
3: Vamos pra cima! Vambora! Aqui no aeroporto de Confins, mais uma viagem concluída com sucesso.
0: Que beleza, hein?
3: Vamos lá, né? Sextou, mas tá, esse tem modão, hein?
2: Ó. Oh.
3: Espuminas, Mangalago Machador.
0: Aô, velho.
3: Zezé. Eita, hoje o chifre vai ser... Vai.
0: Ó. Oh.
3: Vai passar no asfalto. Bora lá, hein? Ótimo dia pra todos.
2: Ai, valeu,
0: Josué. O homem das três tatuagens.
2: Essa história é sensacional.
0: Pois é, uma hora a gente... Pra quem não conhece a história, uma hora a gente conta aqui, né, Nani?
2: Isso mesmo. Vou contar de uma vez?
0: Você lembra da história?
2: Claro que eu lembro.
0: Por favor.
2: A gente fez um tema aqui no Alô BH falando sobre tatuagem de ex.
0: Foi.
2: Josué simplesmente tem 3, gente. Ainda arrumou confusão com a mulher dele atual, você lembra disso?
0: Foi isso mesmo. Mas o que passou, passou. Mas a tatuagem é pra sempre.
2: É, Rafa. E elas estão lá.
0: Ô, Josué, Deus abençoa, meu garoto. 5h38. Tem mais áudio aqui do melhor ouvinte do mundo. Vamos lá. Bom dia, BH.
4: Bom dia, Rafinha. Bom dia, Ana Júlia.
2: Bom dia.
4: Aqui é o Saraiva, motorista de aplicativo. Vamos que vamos, né? Sextou. E aqui? Queria aproveitar e mandar um abraço para minha sobrinha Bárbara, Bárbara Saraiva. Ela é motorista de van, acompanha a gente todo dia.
2: Olha!
4: E se você estiver acompanhando, Bárbara, dá um alô para nós aí. Manda muito gostoso interagir com a galera aí. Beleza? Um abraço pra todos, boa sexta e bom final de semana, e vamos que vamos.
0: Isso você falou, Saraiva.
2: Um beijo pra você, Saraiva, pra Bárbara. Se tiver ouvindo, manda um áudio pra gente, menina.
0: Manda aí, Bárbara. 31992360714. Previsão do tempo daqui a pouquinho.
2: Será que vai ter sol hoje?
0: Rapaz.
2: Esfriou de novo. Não.
0: Tá frio não, né, Ju?
2: Ah, eu tô achando. Tava um ventinho de carregar lá embaixo, Rafa. Tava assim.
0: Ô, gente, essa mulher sente frio demais. Que isso?
2: Meu coração é quentinho.
0: Assim que...

0: 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Todo mundo se encontra aqui, 5h46 da manhã. Como fica o tempo hoje, Ana Júlia?
1: Eu falei que tinha esfriado, não falei? E esfriou um pouquinho mesmo. A previsão de temperatura mínima para hoje, Rafa, 13 graus. Previsto e já registrado.
0: Já foi, né?
1: Já foi.
0: Daqui pra frente, é só pra frente.
1: É só pra frente. Uhum. E é só pro calor.
0: Entendi.
1: Que a gente vai chegar lá nos 28. Mas também mais fresco que ontem, que a previsão era de 31 graus. Dia de céu claro a parcialmente nublado, tá? Ao longo do dia teremos muitas nuvens no céu e a umidade relativa do ar segue baixa, em torno de 30%. Não sai daí não, que já eu conto como é que fica no fim de semana. 5h46.
0: O melhor ouvinte do mundo dá um giro junto com a gente aqui no WhatsApp da BH. Manda seu recado pra nós aqui, ó. 31992360714. Sexta Monde ao BH FM. E aí, como é que é, Ana Júlia, essa primeira hora agora?
1: Tá rolando um ferro de passar roupa.
0: Uhum.
1: E uma toalha personalizada da BH FM. É só se cadastrar em bhfm.com.br ou no nosso app.
0: Aí eu te pergunto. E essa toalha da BH FM que nós não temos ela?
1: Pois é, Rafa. Isso aí, esse negócio não tá certo, não.
0: Tá certo, sim.
1: Tá certo, sabe por quê?
0: É.
1: É porque é pro melhor ouvinte do mundo.
0: É só pro melhor ouvinte do mundo.
1: Nem a gente tem.
0: Seu presentaço da BH FM.
1: E ela é linda, tá?
0: Ela é maravilhosa.
1: E o ferro também.
0: Vamos arrumar pra nós, tá?
1: Tá. Nós vamos ter que participar na promoção.
0: Não podemos.
1: Ih.
0: Mas nós vamos conversar lá depois.
1: Vamos.
0: Pra gente fazer uma propaganda com essa toalha aqui. Mas é verdade. Fazer uns vídeos aqui pra poder mostrar a turma essa toalha.
1: Porque ela é sensacional, Rafa.
0: Então, ó. O ferro de passar da Mondial.
1: Isso.
0: E a toalha personalizada da BH FM. Ah, eu quero uma também.
1: Nós vamos dar esse jeitinho assim, tá?
0: bhfm.com.br ou no nosso app. E a turma tá chegando, hein? 5h48. Oi, BH, bom dia.
2: Bom dia, Rafinha, Ana Júlia, sua lindeza. Aqui é o Beto do Volante Grande, meu parceirinho João Vitor.
0: Ah, João Vitor aí, ó.
2: É, hoje não tem. Hoje não pode ter bate só Zé, não, viu, Rafinha?
0: Por quê?
2: Hoje eu vou comemorar com a Cremosa, com a minha.
0: Engasgou, hein,
2: com a minha princesa, com a minha razão da minha vida.
0: Boa, garoto.
2: Hoje eu tô fazendo 3 anos que eu encontrei essa pessoa maravilhosa.
0: Oh, que benção, hein?
2: Te amo, Dana. Tchau, obrigado. Partiu o criptonita.
1: Ué? O homem tá arrumando. Ué, mas onde é que vai ser essa criptonita?
0: Onde é que vai ser essa criptonita?
1: Se não vai ser na casa do seu. Ou no, na casa, no bar do seu Zé.
0: É, no bar do seu Zé. Mas a localização ele não manda também, não.
1: Manda não, Rafa. Que é nós, então. Não.
0: Felicidades pra você, pra sua digníssima aí, meu garoto. Tamo junto sempre. Muito obrigado pela companhia aqui logo cedo na BH. 5h49, tem mais um áudio aqui. Oi, BH, bom dia. Oi.
3: Bom dia BH FM, bom dia Rafinha, bom dia Naju, aqui é a Luciana de Contagem, finalizando mais uma semana que foi ótima, todos os dias coladinha com vocês, ouvindo boa música, dando boas risadas, final de semana abençoado para todos nós, BH FM, é tudo de bom, bom dia!
0: Bom dia Lu, obrigado pela companhia, sextou e você tá ligado na BH FM.

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1: Com um gol marcado por Matheus Pereira no segundo tempo, o Cruzeiro venceu por 1-0 o Curitiba no Couto Pereira e garantiu a reabilitação na Série A do Brasileiro, viu, Rafa? O jogo foi válido pela 21ª rodada do campeonato e a Raposa vinha de derrota para o Botafogo no Mineirão. Fora de casa, conquista a vitória para subir na tabela de classificação e agora está entre os 10 times mais bem colocados. Por outro lado, o Coxa vive uma situação bem complicada e passa a olhar para a luta contra o rebaixamento, viu? Cruzeiro alcança os 30 pontos, ultrapassando o Curitiba na tabela de classificação e agora está na 7ª colocação, apenas a 2 pontos do G5, Rafa. Já o Coxa chega ao 4º jogo consecutivo sem vencer, sendo a 3ª derrota. 5:57.
2: Mandou seu áudio pra gente aqui no WhatsApp da BH? 319-9236-0714. Pra ganhar seus prêmios Mundial hoje, sexta Mundial. É no site, no app da BH, só chegar.
3: Bom dia, Rafinha. Bom dia, Naju. Gustavão da Havana Voz.
2: E aí?
3: O bicho já tá pegando logo cedo. Sextou daquele modelo. Vão com Deus. Deus abençoe a sexta de cada um, hein?
2: Vambora.
3: Bora, melhor do mundo.
2: Bora, meu garoto. Bom dia pra você aí, bom trabalho. 5:57.
4: Bom dia, BHFM. Bom dia, Rafinha. Bom dia, Ana Júlia.
2: Bom dia.
4: Aqui é o Anderson do bairro Glória.
2: Ô, garoto.
4: Motorista de aplicativo, saindo pra trabalhar. A gente tem uma sexta-feira abençoada. Como é que vocês estão? Eu tô bom, não. Eu tô ótimo.
2: Opa.
4: Bora que bora.
2: Nós estamos nessa pegada aí também, papai. Sexta-feira, né? Sextou daqui a naipão. Daqui a pouquinho um cafezinho da melhor qualidade saindo aqui. Pão de queijo tem, Ana Júlia?
1: Não, hoje não tem, não. Foi mal.
2: Simone Mendes! Vê se a Caete vai trazer.
1: Quem sabe?
2: Ô, Caete, você tá ouvindo aí? Traz pão de queijo pra nós, hein? 5:58.

0: Simone Mendes. Você tá ligado na BHFM, aqui o Giro BH, primeira edição. Vamos dar prêmio pra turma, Ana Júlia?
1: Vamos, Rafa, não é qualquer prêmio, não. É um prêmio Mondial, um ferro de passar roupa, um ferro a vapor de passar roupa e uma toalha linda, personalizada da sua BH. Sabe quem levou?
0: Quem
1: foi
0: levou?
1: A Vanessa, final do telefone 79. Ela é do bairro Bom Sucesso, aqui em BH. Ô, Vanessa, você dá um pulinho aqui, menina, pra você pegar seu prêmio. De segunda a sexta-feira, de 10 ao meio-dia e de 1 às 5 da tarde. A BH fica na Raja Gabalha, 3502, quarto andar, no Estoril. Você aproveita, você vem cedinho, traz um pãozinho de queijo e deixa o cafezinho por nossa conta.
0: Deixa com nós. Pode chegar, vai ser um prazer te receber aqui. Ó, tem mais prêmios daqui a pouquinho aqui na Sexta Mondial BHFM, hein? Sextou daquele jeito. 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
1: É sensacional.
0: Você conhece esse aí?
1: Conheço, Violet Grey.
0: Olha
1: aí. É isso aí que é esse secador. É chique demais, Rafa.
0: Da melhor qualidade. 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Bora ganhar seus prêmios com a gente na Sexta Mondial. BHFM.
1: Daqui a pouquinho tem mais informação. Vamos falar de Mega Sena, tá, gente? Acumulou de novo.
0: É mesmo?
1: 100 milhões de reais. Nossa. Tá bom pra vocês?
0: Agora dá, hein?
1: Eu joguei ontem, não conferi ainda não. Vou conferir junto com vocês aqui na hora da notícia.
0: Boa.
1: Esse fim de semana também tem Arraial de Belô, Rafa.
0: Muito bem.
1: Mais um fim de semana e tem operação especial de trânsito pra quem vai conferir o evento. E vamos falar do Galo, que oficializou a contratação de um atacante uruguaio. Já eu conto tudo pra vocês.
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14: Oi, BH, são 6:07. Bom dia.
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0: com Ferrugem na BHFM. 6 e ônibus.
1: Ó, 6 e ônibus, Rafa.
0: Já mudou.
1: Caiu mais um palito.
0: Caiu mais um palito. 6 e 12, bom dia.
1: Ninguém acertou as 6 dezenas do concurso 3.039 da Mega Sena, que foi realizado ontem. E o prêmio acumulou e está estimado em 100 milhões de reais. Próximo sorteio rola sábado, dia 1º de agosto. Vão conferir os num bonito sorteado.
0: Vamos lá.
1: Os num faz, tá?
0: Vamos lá.
1: 30, 35, 38... 39, 46 e 50. Só número alto,
0: quatro,
1: Rafa.
0: Quatro números na casa dos 30 aí? É isso
1: quatro
0: mesmo?
1: Quatro números na casa dos 30, uma dos 40, uma dos 50.
0: Nunca fiz um jogo desse.
1: Não acertei nenhum. Ganhei só experiência.
0: Uhum. Isso aí.
1: Mais 41 apostas acertaram as 5 dezenas e vão receber cerca de 60 mil reais. Já ajuda. E outras cerca de 2 mil apostas acertaram 4 dezenas e vão receber cerca de R$1.700. Já ajuda também.
0: Ajuda também. Já dá pra fazer uma feira.
1: Uai, ou
0: dá
1: dois?
0: Pra fazer um mercado dá, muito uai. Bom.
1: Nossa senhora. 6 e 13.
0: Vamos aqui pro WhatsApp da BH. Mandou seu áudio pra gente. 31992360714. Quer dizer então que agora tem um secador de cabelo, é isso mesmo? Da Mondial?
1: Isso, Rafa, um secador Violet Grey Mondial. E não tá sozinho não, tá? Tem o copo exclusivo e personalizado, lindão da BHFM.
0: Esse copo é o copo colecionável, é?
1: Exato.
0: É, um é bonito que o outro.
1: É só pros melhores ouvintes do mundo, se cadastra bhfm.com.br ou no nosso app.
0: E já tem mais áudio aqui da turma.
1: Vamos ouvir?
0: Vamos ouvir. Oi, BH. Bom dia.
2: Bom dia, Rafinha. Bom dia, Ana Júlia.
1: Oi.
2: Enfim, sextou, hein? Bora pra cima dessa sexta-feira. Vou descer agora ali pra Contagem, né? Cara, essa BR pesada 381 aqui. Mas Deus no controle, acima de tudo.
0: Então bora.
2: Excelente sexta-feira pra todos da BHFM que ouve essa rádio maravilhosa. Bora pra cima.
0: Então bora, meu garoto. Tamo junto. Obrigado pela carona. 6 e 14 BH. Bom dia.
3: Bom dia, bom dia, bom dia, BH. Aqui é o Fábio do Paulo VI. Mandar um abraço aí pros motores que acordam de madrugada pra rodar.
0: Opa.
3: E vamos, que esse final de semana vai brilhar, viu? Que esse mês de julho foi osso. Um abraço aí, BHFM, é nóis sempre.
0: Tamo junto, meu garoto. Bom dia aí, bom trabalho. 6 e 14. Já tem a previsão do tempo pra essa sexta-feira e pro fim de semana também. Agora tem o Gustavo Mioto aqui na sua BH. Bom dia.

0: Skank aqui na sua BH, 6h26.
1: Mais um fim de semana de Arraial de Belô se aproximando, Rafa. E para que corra tudo bem, a BH Trans montou uma operação de trânsito lá na região do Mineirinho, na Pampulha. E também com linhas saindo do centro para atender quem vai para lá para acompanhar o evento. Tem faixas afixadas para informar motoristas e pedestres sobre alguma alteração. Tem agentes de trânsito que também vão atuar por lá. E tem essa linha que é a Especial 55, Eventos Pampulha. Centro Savassi, que vai rodar no fim do evento. As partidas serão a partir das 9h30 na Avenida Coronel Oscar Pascoal, que é ali pertinho do Mineirinho, e serão realizados os desembarques na Estação UFMG, na Avenida Amazonas, na Praça 7 e na Avenida Cristóvão Colombo. As viagens terão intervalos de 15 a 20 minutos, conforme a demanda de passageiros. 6h27.
0: Bora aqui pro WhatsApp da BH. Mandou seu áudio pra gente aqui? É 319-9236-0714. Pode chegar, fica à vontade, porque sextou, BH. 6h27.
2: BHFM, bom dia, Rafinha. Bom dia, Ana Júlia.
1: Oi.
2: Aqui quem fala é Rick Escolar. Sextou, né? Bora que bora.
0: Vambora, Rick. Bom dia, meu garoto. Ana Júlia, a turma chegou junto aqui?
1: Chegou.
0: Vamos ouvir mais um áudio, bora.
3: Bom dia, Ana Júlia, bom dia, Rafinha.
1: Oi.
3: Que nossa sexta-feira seja iluminada, abençoada. Bora finalizar a semana com muita alegria?
1: Bora.
3: Bora pra cima, que foguete não dá ré não, gente. Beijo. Aqui é a Keila do Veneza, diretamente indo aí pra Raja, na companhia dos melhores. BHFM, sempre junto. Beijo, gente.
0: Beijo, Keila.
1: Um beijo.
0: Pode chegar. Vizinha nossa aqui, né, Ana Júlia?
1: É, tá subindo aqui pra Raja, Rafa.
0: Passa aqui pra você tomar um cafezinho mais nós depois. 6h28.
4: Bom dia, Rafinha. Bom dia, Ana Júlia. Aqui é a Bruna. Bom dia, Rafinha. Bom dia, Ana Júlia. Aqui é o Bernardo.
0: Bom dia.
5: Bom dia, Rafinha. Bom dia, Ana Júlia. Bom dia, BHFM. Sextou, né?
1: Uhum.
5: Última sexta de férias, ao menos aqui em casa. Ainda estão de férias, encerrando. Segunda-feira, de volta à rotina. Trânsito voltando. Ô, Glória. Bora que bora. Mais uma semana abençoada se encerrando. Bom dia.
0: Bom dia.

0: tá ligado aqui, ó, na BH FM 102.1. Você sabe, né? Todo mundo se encontra aqui. E tá todo mundo esperando a previsão do tempo esse fim de semana, né, Júlia?
1: É agora, Rafa.
0: Como é que vai ficar, hein?
1: O sol ainda não quis aparecer, não. Tá dormindo até mais tarde, mas acho que ele vem aí, olha lá.
0: Ó.
1: Nas montanhas.
0: Tá vindo, hein?
1: Vem aí, porque teremos uma sexta-feira de céu claro a parcialmente nublado, com os termômetros variando de 13 graus de mínima a 28 de máxima e a umidade relativa do ar em torno de 30%. Falei o que mais cedo? Que ia esfriar de novo.
0: Uhum.
1: Amanhã, sábado, temperaturas variando de 14 graus de mínima a 26 de máxima. O sol aparece com algumas nuvens e não tem previsão de chuva.
0: Sim.
1: Já no domingo, mínima 10 graus.
0: É não.
1: Máxima 25.
0: Meu pai.
1: Sol também aparece entre nuvens e a noite fica com o tempo aberto. Bom pra ver a lua e as estrelas. 6h33.
0: Tô querendo dar um rolezinho no domingo de manhã aí.
1: Aí, ó. Vai estar
0: fresquinho.
1: Dá pra
0: dar um pedal, é.
1: Vai.
0: Pra dar uma pedalada é uma boa.
1: Uhum.
0: Vamos ver se vai dar bom. 6h33. Aqui no WhatsApp da BH, nós temos os melhores ouvintes do mundo e a turma chega junto. Você dá um giro com a gente aqui, ó. 319-9236-0714. Onde é que você tá agora ouvindo a gente? Conta tudo, BH. Bom dia.
2: Bom dia, Rafa. Bom dia, Najúlia.
1: Oi.
2: Sextou, bebê. Ai, que delícia. Eu desejo para vocês um bom final de semana. Eu até escuto vocês, mas não mando mensagem. Mas vou ver se amanhã eu mando.
1: Manda sim.
2: No Cassino da Caete.
0: Manda.
2: Que é a Ana Cláudia do Nova Pampulha. Que vocês tenham uma ótima sexta-feira.
0: Para você também, Ana Cláudia. Obrigado pela companhia. E amanhã tem Cassino da Caete aqui a partir de 9 da manhã.
1: Foi só a gente falar no sol, olha que beleza. Acabou de apontar ali.
0: Vale o registro, hein?
1: Vamos postar essa foto?
0: Ah, boa, Ana Júlia.
1: Segue a gente nas redes sociais que já já vocês vão conferir por lá. Arroba Ana Júlia Goulart, arroba Rafinha no ar e arroba Rádio BHFM.
3: Bom dia, Rafinha. Bom dia, Ana Júlia Goulart.
0: Bom dia.
3: Aqui é o Livelto, tudo bom?
0: Bom.
3: Sextou, sextou com S de sozinho nunca. Muito bem acompanhado com a Rádio BHFM. E Rafina, Júlia, amanhã tô ficando mais experiente, mais um ano de vida. Só peço a Deus que me dê paciência e, acima de tudo, uma empatia, né? Aquela empatia de uns para com os outros, né? Que a gente tem que ter. E fazendo assim, a gente vive a vida melhor, né?
0: Não é.
3: Vive a vida com flores, né? Apesar dos espinhos, né? Mas como se diz, né? Não adianta ter só flor, tem que ter o espinho pra gente dar valor às coisas que a gente faz, né?
1: É isso aí.
3: Fica com Deus, ótimo fim de semana aos ouvintes da Rádio BH. Tchau, obrigado.
0: Acreditem absolutamente tudo que você falou aí, viu?
1: Feliz aniversário pra você, viu? Muito obrigada pelo carinho, pela companhia de todos os dias. Um beijo, muita paz, muita saúde, muita prosperidade pra você.
0: Obrigado por essa mensagem aí também, viu?
1: Muito bonita.
0: Muito bonita mesmo. Daqui a pouquinho tem Alô BH às 7 da manhã, né, Júlia?
1: E tem o tema do dia pra você participar e comentar com a gente. Hoje tá babado, viu, Rafa?
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3: Oi, BH, 6:36. Bom dia.
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3: Oi BH, já voltamos aqui com o Giro BH, primeira edição, 6:41.
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0: 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Ó, são 6h47, hein?
1: O pessoal chegou junto aqui nas nossas redes sociais, Rafa, e eu já postei o sol, tá bom?
0: Você já postou?
1: Já postei e te marquei.
0: Não apareceu aqui pra mim, não. Você marcou outro Rafinha.
1: Não, senhor, marquei arroba Rafinha no ar, tá lá no ar em Ana Júlia Goulart, com T no final. E marquei também a nossa rádio BHFM. Bora mandar um alô pra quem tá chegando por aqui nas nossas redes sociais?
0: Só se for agora.
1: Quero começar mandando um beijo super especial pra Alexandre Arcoverde, querido, tá sempre ligadinho com a gente. Rafa, um beijo pra você, Ale. Quem chegou por aqui também foi Michele Paiva, Larissa Soares, Leandro Santos, Mari Ruara, Jéssica Cissa, Camila Alves, Sônia Aparecida. Ô, Soninha, um beijo pra você, menina. Bom fim de semana. Patrícia Silva também sempre ligadinha com a gente. Cleusa Conceição, Robson da Silva e o William Silva, Rafa, mandou aqui, ó. Já tava ouvindo vocês e vim correndo pra ver a foto.
0: Oi, sim.
1: Um beijo pra você, William. Obrigada pelo carinho. Tem aí?
0: Essa semana a gente tem, sim. Essa semana a gente postou aqui a lua e o sol, não foi?
1: Isso, foi tão legal.
0: E a turma chegou junto aqui pra conferir. Se tiver lua semana que vem, nós vamos postar de novo, hein?
1: Lua cheia.
0: Será que vai ter? Não, já foi, né?
1: Não, ainda tá rolando.
0: Ainda tem?
1: É, hoje ainda era. Não sei até que dia não, mas vou conferir.
0: Hoje nós perdemos, né?
1: Hoje já foi.
0: Aqui, ó, tem uma galera chegando aqui. Tiago Freitas, alô, Tiagão. Bom dia pra você, meu garoto. Pra todo mundo aí de Ubá, ouvindo a BHFM. Obrigado pela companhia sempre aí, meu parceiro. Tem alô também aqui, ó, pra Marina Vasconcelos, os ouvintes da BHFM em Vespasiano.
1: Tudo nosso.
0: Toma de Vespasiano também, acorda cedo, já liga o rádio aqui nos 102.1 da BH. A Júlia 7827, também aqui a Helena Caldas. Bom dia, Helena. Obrigado pela companhia aqui. Quem chegou junto aqui também no Instagram, Ana Júlia? A Fabiana Freire. Bom dia, Fabi. E também aqui, ó, Gentil Tonda e ainda Aline C. Melo. Obrigado pelo carinho de vocês. Daqui a pouquinho a gente manda mais alô.
1: Isso mesmo. Chega aí junto aqui nas nossas redes sociais, arroba Ana Júlia Goulart, arroba Rafinha Noir e arroba Rádio BHFM.
0: Daqui a pouquinho tem as notícias do futebol.
1: Vamos falar do Galo.
0: Tem alô, BH?
1: Tem também.
0: O que vamos falar no tema de hoje?
1: Já eu conto.
0: Fica ligado aí. Bom dia.

0: 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O Giro BH segue até às 7 da manhã, viu?
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2: E vamos falar do Galo, que oficializou a contratação do centroavante Thiago Borbas, de 24 anos, nessa quinta-feira, viu, Rafa? O uruguaio pertence ao Bragantino e chega por empréstimo até o fim da temporada. Antes, ele estava jogando lá na Espanha e desembarcou aqui em BH no último sábado. O contrato prevê opção de compra ao fim do vínculo do empréstimo. Com a camisa do time espanhol, ele não brilhou muito não, viu? Foram apenas 12 jogos disputados e nenhum gol marcado.
0: Nada.
2: Ele citou que a adaptação foi muito difícil. Ele não balança as redes desde o dia 13 de julho de 2025, nossa, quando ainda jogava por aqui no Brasil, no Bragantino. Agora no Galo, ele vai brigar por uma posição com o Cassierra e com a saída do Hulk. O clube já estava aí em busca de um centroavante para ter como mais uma opção. 6h50.

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1: Bora aqui pro WhatsApp da BH. Bora cestar com a gente aqui, ó. Já mandou seu bom dia? Já mandou seu alô aqui? 319-9236-0714. Você participa também das promoções aqui da Sexta Mundial BHFM.
0: Hoje é Sexta Mundial, gente. Todos os prêmios da nossa programação tem a marca Mondial. Já teve ferro, né, Rafa? A vapor.
1: Teve.
0: E uma toalha exclusiva da BH.
1: Uhum.
0: 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E o copo exclusivo da BH. E já tem mais, né?
1: Já tem resultado de promoção. Agora tem o melhor ouvinte do mundo aqui, ó.
2: Bom dia, Ana Júlia. Bom dia, Rafinha. Aqui é a Luciana de Nova Lima. É a primeira vez que eu tô participando.
0: Eba!
2: Conheci com a Ana Júlia no Instagram.
0: Oh.
2: Pra saber como é que eu participava. Ela me explicou direitinho. É um prazer participar. Rafinha, adoro sua risada. Sua risada
1: muito
2: é maravilhosa. Indo dentro do ônibus escutando vocês todos os dias. Estava doida pra poder participar. Eu quero entrar nesse grupo aí da Kryptonita, hein? Barra do Suzé.
0: É.
2: Tô dentro. BHFM, a melhor rádio do mundo.
0: O grupo da Kryptonita é só chegar, né, Rafa?
1: Eu só não sei onde é que fica o Bar do Seu Zé.
0: O Bar do Seu Zé, nós estamos descobrindo, né, Betão?
1: O Betão não compartilha, não manda localização mais de jeito nenhum. Mas existe.
0: Existe. E nós vamos lá qualquer hora comer um joelho de porco.
1: Nós vamos te colocar no grupo. Deixa com nós. Tem mais um áudio pra tocar aqui, né, Ana Júlia?
0: Vamos ouvir, Rafa. Agora é o áudio do Marcelo.
1: Marcelo. Alô, Marcelo, você mandou seu áudio pra nós, meu garoto? Vamos colocar no ar aqui agora. Bom dia.
3: Bom dia, Rafinha. Bom dia, Ana Júlia.
0: Oi.
3: Que Deus abençoe essa sexta-feira de hoje.
1: Amém.
3: Que seja maravilhosa.
0: Amém.
3: Aqui é a minha primeira vez de muitas que vão vir aqui dando um alô pra essa rádio maravilhosa. A melhor rádio do mundo. Fui.
1: Muito obrigado, Marcelo. Bom fim de semana aí pra você.

0: Fechando aqui, ó, o Giro BH, primeira edição. As principais notícias dessa manhã de sexta-feira, 31 de julho.
1: Mega Sena acumula e próximo prêmio está estimado em 100 milhões de reais. Arraial de Belô tem linha especial para o Mineirinho. Galo oficializa contratação de atacante uruguaio.
0: Daqui a pouquinho tem Alô BH, hein?
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1: Quem levou o secador Violet Grey, Rafa, foi a Alexia, final do telefone 32. Ela que é do bairro Bom Retiro, em Betim. Ô, Alexia, dá um pulinho aqui pra pegar seu secador, viu, menina? De segunda a sexta-feira, de 10 ao meio-dia e de 1 às 5 da tarde. A BH fica na Raja Gabalha, 3502, quarto andar, no Estoril. Você vem cedinho pra você tomar um cafezinho com a gente?
0: Pode chegar, vai ser um prazer te receber aqui na BH. E continua rolando a Sexta Mondial BH FM. 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
1: Essa panela é sensacional.
0: 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Tem você ao vivo comentando aqui o tema de hoje do Alô BH. E vai começar já já.
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0: É aqui mesmo.
1: Aqui tem outro lugar, não.
0: Pode ficar à vontade aí, viu? É aqui mesmo. Oi, Cacá, bom dia.
1: Bom dia, meu amor. Você tá bem? Sextou, lindeza.
0: Bem, agora que você chegou perfumada.
1: Você gostou do perfuminho?
0: Não é cheirosa, hein?
1: Um cheirinho no truque da galinha.
0: Chegou aqui com um cheiro diferenciado, é.
1: Bom dia, Jujubinha.
2: Oi, Cacá, bom dia.
1: Animada pro fim de semana?
2: Sempre, meu amor.
1: Tem pagodinho?
2: Ah, vai ter que ter. Tem dois fins de semana que eu não vou no pagode, gente. Não existe, não.
1: Existe sim.
2: Não, não existe, não.
1: A vida não é só pagodear.
2: Ah, mas a vida tem que ter um pagodinho.
1: Sexta Mondia hoje, não é isso, menino?
2: Isso mesmo, Cacá.
1: Todos os prêmios Mondia pra você. Então eu pergunto, sextou na BH com Sexta Mondia, vocês estão bons?
2: Tamo
0: Nós
2: bem,
0: não estamos bem, não.
1: Também não tô boa hoje. Tamo o quê, Brasil?
3: Ótimo!
1: Tema hoje é um tema leve pra sexta-feira.
2: Paz e tranquilidade, namastê.
1: Gente, viralizou recentemente o Léo Dias discutindo com a Monique, no ao vivo, ela que é a repórter dele,
2: isso,
1: né? Do portal Léo Dias. E ele discutiu e ela ali mantendo firme a opinião dela sobre até o caso da Virgínia. E ele começou a falar, não, mas você não pode fazer isso. Ela, mas eu não vou. Enfim, foi uma coisa horrorosa de ver. Ele, porque ele é o CEO do canal, do portal, mas não dá o direito de ficar brigando com todo mundo ao vivo. Mas enfim, o que pega é aqui. Você já desentendeu feio com um colega de trabalho?
0: Nossa senhora.
1: Por quê? Por que que você... Por que que aconteceu? Assim, desentender feio a que ponto, né, gente? Porque tem também pessoas que não se ajudam. Vamos combinar? Nossa senhora! Já tive colegas de trabalho que eu vou te contar. Se eu puder falar assim, ah, não quero mais não. Ah, fulano vai trabalhar com você.
0: Ah, não quer não, viu?
1: Quer não.
0: Não, também quer
1: Deixa
0: não.
1: Deixa ele aí, então, que eu tô indo, nem. Não vai dar, não. Mas, assim, já discutiu, Rafa?
0: Qual gaveta que eu abro aqui?
2: Escolhe bem, Rafa.
1: Tá, eu tô com uma biblioteca de livros.
0: Já sim, Cacá.
1: Já, quem nunca, né, gente?
0: Mas já passou.
1: Mas, assim, acontece, né, gente?
0: Acontece. Acontece, sim. Acaba que, às vezes, o ego... Às vezes a empolgação, o poder, a comparação, são várias situações, né?
1: O próprio abuso do poder, achar que é amigo do chefe e pode fazer o que quiser.
0: Exatamente.
1: E vai talhando ali seu
0: sangue. Ou o contrário, a pessoa achar que manda na sua vida pessoal também.
1: É, mas aí você deu liberdade, né?
0: Pois é.
1: Aí é aquela asa que você tem que cortar.
0: São várias situações que eu já presenciei e que já vivi também.
1: E tem gente que tem relacionamento tóxico, vai dominando o outro, a outra não percebe. É muito confuso. Ai, diga com quem andas que eu direi quem reza. Enfim, coisinhas que a gente... Observa.
0: E você, Cacá?
1: Já, várias vezes. Você sabe que eu não mando recado, né? Claro que eu prefiro ter um ambiente legal, porque fica mais no trabalho que na sua própria casa. Uhum. Mas se a pessoa não se ajuda, amor... Eu hoje também tô numa situação que não tá bom pra mim, tô indo, entendeu? Tem muita paciência de ficar perdendo muito tempo, gastando muita energia. Não,
0: nessa altura do campeonato, meu amor...
1: Quero não.
0: Se não tiver a ver com a energia da gente...
1: Eu olho e falo assim, ah, quer saber? Eu vou brigar não, vou fazer café. Vou lá pra casa fazer café.
2: Quero não.
1: Nem preguiça.
0: Mas aqui, eu prezo pela paz ali.
1: Ah, claro. Poxa, o ambiente você fica mais do que na
0: pela
1: sua casa,
0: pela coletividade,
1: né?
0: Pelo acolhimento.
1: E essa menininha, hein, gente?
0: E você, Ana Júlia Goulart?
1: Essa menininha tem tela tão histórico babadinho.
2: É, pois é, Cacá.
0: Ah,
2: eu sou muito
0: não,
2: tranquila.
0: Ah,
2: Rafa, mas assim, eu sou muito tranquila, vocês sabem disso.
0: Sei,
2: né? Eu sou. Me considero uma pessoa fácil de conviver e de trabalhar.
1: Bença, padre!
2: Mas infelizmente, quando pisam no meu calo, eu também não sou de. Não sou de mandar recado, não. E aí sim já aconteceram algumas situações de me desentender ali, de entrar em uma discussão um pouco mais acalorada. E que não é legal. A gente sabe que não é legal, mas que também é a hora que acontece, né, Cacá?
1: O ambiente corporativo, você tem que saber se defender também. Que se você aceita tudo, amor, você vira saco de pancada.
2: E aí você fica como errada da situação. Porque quem não fala nada, meu bem,
1: as pessoas. Vira verdade.
2: Exatamente. E é uma coisa que a gente, infelizmente, não pode deixar acontecer.
1: De jeito nenhum,
2: né? E eu levo muito, muito a sério o meu trabalho. E eu fico muito incomodada quando as pessoas não levam.
1: É.
2: E aí acabam afetando diretamente aquilo que a gente faz. Então, sim, já me envolvi em algumas confusões.
0: E gatilhos!
2: Amém,
0: pai. E mais gatilhos.
2: Sim.
1: Porque às vezes também você vai dar um toque na pessoa, a pessoa não aceita. aceita, né? Porque você tá dando um toque antes de chegar no finalmente da briga, você dá uns avisos.
2: Sim.
1: É. Fulano.
0: Ô,
1: fulano. Fulano, deixa a gente. Aí a pessoa não aceita, amor. Aí.
0: É, mas eu acho que o problema, não querendo achar a gente melhor do que ninguém, todas as situações que eu tive nessa situação, o problema não tava comigo, Cacá.
1: Ah, isso é muito bom.
0: Então, isso é muito a gente bom, reconhecer Rafa. Isso e se posicionar é muito importante.
1: Pois é, gente, porque aí você se defende.
0: Sim.
1: Né? E
0: é
1: você
0: isso.
1: Que chegou agora, estão perguntando o quê, meu amor? Já teve uma briga, já entendeu feio com um colega de trabalho? 31992360714. Ih, tem gente abalançando a cabeça. Pra que vocês vão resolver
0: não,
1: esse
0: pra
1: tema?
0: Que, gente?
1: Vou ter que desabafar, mandar esse áudio. Pode entrar ao vivo, né, gente?
2: Isso mesmo, pode. É só se cadastrar em bhfm.com.br ou no nosso aplicativo pra contar essa briga, essa confusão que você se envolveu aí com um colega de trabalho. E ainda vai ganhar prêmio Mondial,
0: Rafa. A melhor parte é essa aí, né, Ana Júlia?
2: Oh, o desabafo aqui, meu bem, é premiado.
1: Exatamente.
0: Tem prêmios da Mondial pra você. Aliás, todos os prêmios que a gente vai dar aqui hoje são prêmios Mondial.
1: Ai, que chique.
0: Na sexta Mondial BH FM. Agora tem aquela panela de arroz, né?
1: Nossa, babado. Maravilhosa.
0: Panela de arroz elétrica que você deixa fazendo o seu arroz lá e vai fazer as outras coisas.
2: Ai, Cacá, essa é boa pra você. Já que não tá dando tempo de cozinhar.
1: Né, gente?
0: Você pode sair cedo.
2: Fica soltinho.
0: Deixar o arroz fazendo. Não, que você volta da rádio, tem
1: não
0: arroz novinho.
1: Não vou lembrar que o arroz tá lá, né? Esse é o problema. Bom dia, Brasil.
2: Ajuda
0: sem
2: ela,
0: mais, sem
2: Rafa.
0: Mais.
2: Ajuda
0: sem
2: ela,
0: mais.
2: Rafa.
0: Sextou, vambora.

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1: Bora com as previsões pro seu signo nessa sexta-feira. 31 de julho, acabou o mês, viu, gente?
2: Gente, acabou um mês que parecia três. Agora vai chegar um que parece quatro. Então é isso, é respirar fundo e vamos pra luta. Desanima não, Brasil, vamos que vamos.
1: Você acha mesmo que agosto garra pra passar?
2: Agosto não passa, gente.
1: Nós já fizemos até tema aqui do almoço.
2: Nossa senhora, eu cheguei em dezembro, tava preso em agosto ainda. Não conseguia sair não, hein.
1: Mas enfim, vamos viver esse... Vamos viver hoje, amanhã, outro dia.
2: Não vão sofrer não, né?
1: Um dia de cada vez.
2: Não vão sofrer não, vamos lá.
1: Áries. Hoje, a lua desperta o desejo de refletir e rever decisões. No trabalho, a sensibilidade é a sua aliada, mas prefira o silêncio. Na paquera, a noite traz movimento. Seja cauteloso com as expectativas. Expectativa é igual paçoca.
2: Do nada.
1: Esfarela tudo. Agora é goiaba, o número é 03.
2: Mas é do nada, viu,
1: do
2: gente?
1: Do nada mesmo.
2: Touro, hoje é dia de aproveitar as amizades e aliviar a rotina, meu amor. Sua imaginação fica em alta e é ideal pra sonhar grande, viu? Já no amor, as redes sociais podem trazer surpresas no relacionamento. A cor é magenta, o número é o 30.
1: Agora as previsões pra você de Gêmeos. Hoje a energia da lua em peixes reforça a sua ambição e o foco no trabalho. Mantenha a responsabilidade e corra atrás dos objetivos. No amor, planejar o futuro vai fortalecer o romance, mas sem muita cobrança, viu? Vai devagar. O número é 45, a cor é roxo.
2: Câncer, a lua em peixes traz boas vibrações para viagens hoje, hein? Já no trabalho, a colaboração em equipe garante ótimos resultados. E no amor, a paixão chega no auge. A cor é cereja, o número é 16.
1: Daqui a pouquinho tem mais. Tem leão, virgem, libra.
3: Eu. Oi!
1: E escorpião, 7h24, sexta Mondial BHFM. Tem uma panela de arroz elétrica Mondial.
2: E eu quero muito.
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2: Obrigada, tio Rafinha.
1: Ou pelo app da BH também dá, viu? Fica à vontade. 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
0: Previsões pra você de leão nessa sexta-feira. É o seguinte: a sexta promete movimentar o seu bem-estar com disposição para se livrar do que te incomoda. No trabalho, é hora de ajustar a rota e buscar mudanças. A sensualidade vai ficar em alta hoje, hein? Tananana. A cor é vermelha. O número é 28.
2: Tá convivendo muito com a KS. Do nada elas são. Tananana.
3: Você é meu menininho, querida. Deixa a gente.
2: Eu deixo.
0: A sensualidade tá em alta.
3: Não é, Rafa? Oh.
2: Esse é outro trem que não entra na minha cabeça.
3: Atenção, virgem.
2: Melhor não tentar entender,
3: é,
2: né, Rafa?
3: Melhor, eu acho melhor.
0: Aqui. E ó.
2: É de ó. É?
3: Anos, né? Fica
0: só no. Eu não sei o que é, não. É. Mas eu sei que tem a ver com as.
2: Com o barangandá?
0: Com a seducência ali.
3: Ah, né? Tem mesmo, aí você tá no caminho certo. Atenção.
2: Não, mas achei zero sexy.
3: É porque tem todo um contexto, gata. Entendi. Não é só, não vai só. Tem todo um negocinho ali, tá? Tem um negocinho ali.
2: Vou testar esse
3: negocinho.
2: Eu vou te contar depois se funciona.
3: Atenção, virgem. Os relacionamentos ficam em alta com boas vibrações hoje, hein? Trocar experiências profissionais traz aprendizado, tá? No amor, uma conversa fortalece também. Aproveite o dia em paz. Para de brigar. Sextou, sextou em paz. A cor é amarela, o número é 1.
0: Libra.
3: Presente.
0: O dia pede responsabilidade extra para resolver desafios. Mantenha o equilíbrio.
3: Difícil.
0: Evite exageros na saúde e na diversão.
2: Olha.
0: Tá, né, Júlia?
2: Uai.
3: Porque é pra ser gata aí, ó.
0: Aí, ó, tá vendo?
3: Eu vou pagodear, tá, vou começar vendo? Hoje, termina
0: os astros
3: de manhã.
0: Estão de olho em você.
3: É. Tá?
2: Mas, gente, no trabalho não tem que ter moderação, não, né? Só no diversão.
3: Na rede, moderação é na rede. Refletir na vidinha.
2: Rede.
3: Balangando na rede.
2: Caçar
3: rede.
0: E no amor. No amor, o romance pode estar mais lento.
3: Mas claro, aí, o ataque homem tem pra Europa. Ah, sem querer. Ai, gente.
2: Nossa, velho.
3: Esquecida, vai jogar na Europa.
0: Vai jogar na Europa?
2: Quem vai jogar na Europa?
0: Champions League?
3: E Rafa, falei sem querer, ela pediu pra não falar. Desculpa, Jujuba. Foi sem querer, eu não tive a intenção.
2: Deixa de ser falsa, mulher. Ô, Rafa!
0: Você acha mesmo? Se a Júlia tivesse com um jogador que tivesse.
2: Vamos confabular.
0: Na Europa.
2: Aham.
0: Você acha que numa sexta-feira, um sol bonito desse, uma hora dessa...
2: Aham! Ô, Rafa, pode ir nessa toada aí, pode ir.
3: Olha, só tem uma coisa pra te falar.
2: Pode ir nessa toada.
0: A mais... Você aguentou na gente,
2: não.
0: Cara?
2: Não,
3: a mais...
2: Aqui, ó, deixa eu falar, não daria não.
3: Eu tenho só que responder ele, vou te falar só uma coisa. Há mais mistérios entre o céu e a terra do que a sua fã filosofia. Tá?
0: É?
3: Você não sabe de nada.
2: Não, minha linda, porque
3: se eu tô... Você não sabe de nada. Tá? A cor é amarelo, ouro, o número é o 28.
0: Gente.
3: Viu?
0: Escorpião, Cacá.
3: Vai ficar caladinha, né, Júlia? Tá? Você não vai se defender, porque... não. Você tá, sabe que eu tenho razão no que eu tô falando.
2: Não sei de nada disso, não.
3: Atenção, escorpião. A lua ilumina o seu paraíso astral. Invista na criatividade e na autenticidade do trabalho, tá bom? Aproveite o charme na paquera e viva momentos românticos. A cor é verde esmeralda, o número é o 33.
2: Ai, Rafa.
3: Rafa, você acha que ele ia aguentar a gente?
0: Já teria mudado pra Europa há muito tempo.

0: Agora são 7h39. Previsões para você de Sagitário. A energia da Lua em Peixes traz a paz e facilita a resolução de pendências. Agora, com bom senso, se lida bem com as tarefas urgentes. Tenha cuidado com o ciúme à noite para manter o clima harmonioso. Sexta-feira, né? Vamos entrar no fim de semana aí. Com tudo resolvido, vamos. A cor é violeta. O número é 27.
1: Atenção, Capricórnio. Hoje é um dia excelente para focar na comunicação, fazer contatos e encantar com ideias criativas. A energia favorece momentos de diversão com o par hoje, viu? Aproveite a leveza dos momentos. A cor é azul claro, o número é 18.
0: Agora as previsões para Aquário. As finanças se destacam com a energia da Lua em Peixes. Chances de dinheiro extra e oportunidade de realizar uma compra desejada.
2: Ó, que beleza.
0: Bom, no trabalho, é hora de agir com dedicação. No amor, busque a estabilidade. A cor é amarelo, o número é 19.
1: Peixes, sextou. Sua energia fica renovada para curtir o fim de semana e cuidar de interesses pessoais, viu? Aproveite o dia para concluir tarefas com agilidade. Um novo impulso chega na sua vida amorosa. Tenha confiança. A cor é dourado e o número da sorte é o 21.
0: Tema de hoje do Alô BHKK.
1: Meu amor, brigas, desavenças, confusão no meio de trabalho. Já desentendeu feio com colegas? Às vezes é numa loja, passou na sua frente aí, ó, na venda. Ah, não vai passar não, mano. A vez ela é minha.

0: Esse é o Ferrugem, na sua BHFM. Bora conversar aqui com a turma. Aliás, ouvi os nossos ouvintes aqui pelo WhatsApp da BH.
1: Alô, BH!
2: Você que chegou agora, o tema hoje, Jujuba.
3: O tema de hoje, gente, é aquela treta, confusão que já rolou no seu trabalho.
0: Nossa!
3: Você já se desentendeu feio com um colega?
2: Hein?
3: Vamos ouvir?
0: Vamos ouvir a turma chegando junto.
4: Bora!
0: O Arley mandou áudio aqui. Ô, Arley! Bom dia, meu garoto.
5: BHFM, bom dia, Rafinha. Bom dia, Cacá.
2: Bom dia,
5: bom
2: amor.
5: Dia, Ana Júlia.
3: Oi!
5: Ótima sexta-feira para todos. Sobre esse tema aí, eu nunca me envolvi em briga, em confusão, não. Comigo mesmo, não. Mas teve uma vez, um colega meu se envolveu. O dito cujo disse que ficou com a ex do camarada.
0: Nossa,
5: foi só ex. O bicho envermelhou os olhos, que foi uma confusão danada.
0: Nossa.
5: Foi difícil da gente conseguir separar, mas a gente conseguiu.
2: Meu Deus.
5: Mas infelizmente, dito cujo que disse que ficou com a ex, teve que pedir conta, que ficou difícil pra ele lá.
2: Nossa.
5: Um abraço, bom dia pra todos. Mandar um abraço aqui para a galera da Sauna da Tarumã. Galera lá se reúne toda quinta-feira. É só prosa boa, só que não, hein? Ô galera, papo ruim, mas são gente boa.
2: Beijo.
5: Um abraço, bom dia. Sexta-feira, galera.
0: Sextou, meu.
2: Gente, cara. Começamos bem aqui. Babado foi esse?
3: Nossa. Eu tô processando aqui até agora.
2: Não, tanta gente pra se envolver, né?
0: Oxi. Meu Deus.
3: Não, eu acho que nem é isso, mas vai jogar na cara do outro?
2: Foi, mas aí é
3: no ambiente de trabalho.
2: É muita maldade. É.
3: Não, calma lá.
2: Coisinhas.
3: Né?
0: Onde
2: pois
0: se é, ganha é, o pão? Não se come a carne.
2: Oh,
3: ou se come, Rafa.
0: Isso
3: come
0: é um outro termo.
2: Porra.
0: Como pão com carne. Dependendo da situação.
2: Tem gente colocando até salame. Comendo até pão com linguiça. Não você é... tá sabendo de nada. Compra linguiça ali, fatia, bota ali, faz ali. Toma o carro. O negócio é tá com a barriguinha cheia.
0: Entendeu?
2: Só não arruma confusão.
3: É.
0: Bora saber o que é notícia agora.
3: Receita paga hoje terceiro lote de restituição do imposto de renda.
2: Oba.
3: Começa na próxima segunda a campanha de multivacinação aqui em BH. Cruzeiro vence o Curitiba e encosta no G5 do Brasileirão. Teve um acidente de trânsito, gente, na saída da Avenida Antônio Carlos pro complexo do Lagoinha, ali na Praça do Peixe. Situação tá bem complicada por lá, viu? Quem puder deve evitar o local. Já já tem mais informação?
0: Daqui a pouquinho tem conselhos da CAET.
2: Já já, 31992360714.
0: Esperando.

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0: Os melhores ouvintes do mundo junto com a gente aqui na BHFM. Pra você entrar ao vivo aqui, comentar o tema e ganhar seus prêmios, o que, que você tem que fazer?
1: O
0: se
1: quê?
0: Cadastrar no site ou no app da BH. Vale lembrar que hoje é sexta mundial BHFM. E quem tá aqui agora pra conversar com a gente é Larissa do Tancredo Neves. Alô, Justinópolis!
2: Olá, lá, lá, lá, lá, lá. Olá, lá, lá.
3: Olá, Larissa! Bom dia, meu amor!
0: Bom dia, Lala!
3: Tudo bem, Lala?
4: Tudo bem, você?
3: No truque da galinha morta. Lala, com essa vozinha doce. Você não teve nenhuma desavença com algum colega de trabalho, não?
0: Não,
3: já?
0: Não teve, não.
4: Ah, Cacá, eu já tive.
3: Quem?
4: Jesus amado. Já tive, viu?
3: Como é que foi o B.O.? Conta pra gente.
4: Aqui, parece que é todo serviço que tem, né? Aquele funcionário que ganha o mesmo salário, tá na mesma função e se acha patrão da gente.
5: Ah, gente, é verdade. Isso,
6: nenhuma experiência não, individual, não, né, Larissa? Todo lugar
4: gente,
6: tem.
4: Ninguém merece.
3: Acho que é,
4: tem
3: né?
4: Tem que quebrar o pau, sim, tem que botar eles no lugar dele.
0: Dá uma canseira, não dá?
4: Ah, ninguém merece, tá ganhando mesmo tanto, na hora do almoço, você tá junto pra dividir marmita.
3: Você não faz raiva,
4: ah, não,
3: ninguém
4: merece.
3: Adoro! Amiga, mesmo salário quer mandar. Minha filha não é chefe, não.
6: Assim, ô amado, você nem é chefe, nem o dono da empresa. É. Acho que
0: tá
6: você comendo com nós aqui.
4: Mas nem o dono tá mandando, que virar um funcionário.
6: Muito bom, Lari.
3: Um beijo pra você, viu? Ótimo
4: um
3: fim de semana.
0: Valeu, Larissa. De presente aqui da BHFM, você ganhou um presentão mundial, hein? Ganhou aqui, ó, uma panela de arroz elétrica mundial e o copo personalizado aqui da BH. 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
2: Bomba, bomba, bomba, gente.
3: Bora contar a primeira aqui, Cacá.
2: Nem ele escapa, viu? Não tem que escapar mesmo, não. Viralizou o Gustavo Lima sendo parado na Blitz, gente.
3: Na Blitz,
2: ali, cara? Na Lei Seca. E olha só o que deu. O guarda não reconheceu, perguntou, só faz o que da vida? Olha isso, tem um áudio desse, exatamente do momento em que ele é parado,
4: gente.
2: Na Blitz, e o guarda conversa com ele, gente.
3: Gustavo Lima sendo parado na Blitz.
2: Exatamente.
5: Ali que fazer a linha.
6: Qual é a banda do senhor?
5: Gustavo Lima.
6: Ah, Gustavo Lima.
5: Isso.
6: Gustavo Lima. Ah, vocês estão no comboio então. Aqui é a
5: linha. Isso.
6: Quem
5: ganhou o CPF do senhor, por favor?
6: É impressão minha ou é o maior cantor do Brasil?
5: Ah, é o próprio. Obrigado, senhor, pela gentileza, meu irmão.
6: Não,
5: satisfação toda nossa.
6: É o novo rei hoje.
5: Obrigado, senhor.
3: Legal,
2: olha,
3: hein?
2: Isso, o primeiro não reconheceu
3: que
2: e
3: massa,
2: o segundo
3: Gaga
2: fala com ele. E ele fez tudo bonitinho, tem que fazer, né, gente? Até a lei é pra todo mundo,
4: exato,
2: né? Porque ele é o Gustavo Lima, que ele não vai soprar o bafômetro e tudo. Mas o primeiro é muito engraçado, assim, como é, quem é o senhor mesmo?
4: É.
2: O segundo que reconheceu, o segundo policial que reconheceu o Gustavo Lima.
4: E é muito engraçado isso de pensar que existem bolhas, né, no nosso país, que realmente às vezes alguém não conhece um artista que é muito famoso.
3: Várias bolhas.
4: Várias bolhas.
2: Muito bom, gente. Beijo, Gustavo. Estamos te esperando aqui no cassino, hein? Você dá seu jeito.
3: Pois é, ué.
2: Faz eu te buscar, não, que eu vou, hein?
3: Ó. Vai sem peruca.
2: Do seu boneco ainda.
4: Ih, Gustavo Lima. Igual ficou feio pra você.
2: A boca vai te pegar.
3: Já já, o que é notícia nessa manhã? Daqui a pouquinho tem a previsão do tempo também. E tem mais prêmios Mondial, viu? Sexta Mondial BHFM. Se cadastre no site ou no nosso app.

0: 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Natanzinho Lima na BH, agora são 8h03. Bora saber o que é notícia nessa manhã.
1: Mega Sena acumula e prêmio chega a 100 milhões. 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Galo oficializa a contratação de atacante uruguaio. Falei mais cedo do trânsito na Avenida Antônio Carlos por causa de um acidente ali na chegada do Complexo da Lagoinha e a via já foi liberada, viu, gente? Ainda tem lentidão por lá, mas já tá rolando. Já já tem mais informação.
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0: Alô, BH, são 8h04. Bom dia.
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3: 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Sextou, bom dia.
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1: Eu acho que você tem que mandar aquela mensagem. Mas manda o que tá no seu coração. Porque se fosse eu,

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1: Bomba, bomba, bomba, gente.
2: Acabou o romance.
1: Acabou.
2: Do Caneta Azul.
1: Acabou, gente. Manuel Gomes. Oh. E eu vou falar pra vocês, a menina é bonita, é Mary Jane, né, gente?
3: Ela é maravilhosa.
2: Ela é daqui de BH, hein?
1: É daqui de BH. Olha e ela aí. É bonita mesmo. Ah. Todo mundo falou. E não, gosta dos comentários. Ah. Fizeram um vídeo anunciando que terminaram amigavelmente.
2: Ah.
1: Cada um vai seguir seu caminho. Manuel Gomes sentadinho do lado com uma cara de deboche, gente. Oh. Você olhava pra ele, parecia que ele tá com vontade de rir no vídeo.
2: Você achou?
1: Achei.
2: Eu achei triste.
1: Eu não achei ele triste.
3: Você
1: vai me desculpar. Eu tô sendo então. Muito maliciosa, mas eu achei. A hora que a câmera chega perto dele, eu achei ele com a cara, tipo assim, querendo rir.
2: Vou analisar.
1: Analisa
2: de novo.
1: Isso direito. E
3: eu
1: os comentários são
3: também.
1: Os melhores. Mas vamos ouvir um trechinho em que eles anunciam que o fim do relacionamento
2: vamos
1: chegou
2: ouvir.
1: De boas. Bora ouvir.
2: Manuel Gomes e Mary Jane.
4: A gente tá passando aqui pra trazer uma notícia não tão boa. Mas falar que o nosso relacionamento terminou. Não teve briga, não teve traição. A gente sentou, conversamos e alinhamos que seria melhor assim pros dois, né? E é isso, espero que vocês entendam. Eu gosto muito dele, ele é uma pessoa muito boa, muito carinhosa. Admiro muito, mas chegou ao fim.
5: Pessoal, vou falar pra vocês, chegou o nosso momento. Tudo tem um começo e tem fim, né? Então terminamos nosso relacionamento. Não foi por causa de briga, não. É por causa dos trabalhos, que ela vai pra um rumo e eu vou pra outro. Não bateu a agenda nossa, né?
4: Isso.
5: Mas ela é uma pessoa muito carinhosa, ela cuida bem de mim e eu cuido bem dela. Nós separamos hoje, mas no dia que nós se encontrar, nós somos as mesmas pessoas. Mesmo os carinhos que eu dava pra ela, eu dou ainda.
4: É.
5: Porque não tem nada, não ter nada de falsidade. Ela nunca me traiu até hoje. Então... Eu acredito que se eu continuasse casado com ela, ela nunca me trair, não. Ela me...
2: Gente.
1: Oi, gente. Desculpa. Muita gente
3: Nossa,
1: falando que esse casal era um casal pra
3: hoje.
1: Mídia, gente. Todo mundo nos comentários da galera, né? Um casal que foi feito pra fazer mídia mesmo na rede social.
2: É, eu vi umas novelinhas combinadas
1: ela
2: ali,
1: carregando
2: né?
1: tijolo, ajudando
2: Mas
1: a levantar concreto.
2: Interpreta muito bem, viu? A carinha dela ali de tristeza, que tristeza que ela tava ali, menino.
1: É, gente, ele com a carinha. Você não achou que ia ter vontade de rir nessa hora, não, Rafa? Ou eu
2: sei,
1: que tô maldosa?
2: Não sei. Mas eu acho que agora terminou mesmo, tá? Eu
1: terminou.
2: Acho que aí não foi novelinha, não, hein?
1: A caneta falhou, gente.
2: Acabou a tinta.
1: Não escreve mais, não. Jogou a caneta fora.
3: É, gente.
2: Vamos escrever agora uma nova história, Manuel Gomes.
1: Não, viu?
3: Ah, é bem capaz.
2: Uai? É um homem influente.
1: Estou arrumando um amor pra Ana Júlia. Já que tá indo pra Europa, não sei se vai rodar, se vai subir pro telhado. Já vou ligar pra Manuel Gomes.
3: Mas não precisa nem gastar seu telefone.
2: Que isso?
3: Ah, capaz, Rafa.
1: Você cantando, alô Juju, Juju Caneta.
3: Não.
2: Se você não for, só você não vai.
3: Prefiro não ir. Tem coisa que é melhor não ir.

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1: Bumba, bumba, hein, gente?
2: Cantor perde causa na justiça.
1: Oi, Sérgio, Belo tá nervoso, viu? Perdeu uma causa na justiça aí de um show em Campinas, que foi em 2023. Ele não foi ao show, o show foi cancelado. E aí os contratantes entraram na justiça pedindo a indenização de R$210 mil, tá? Olha só, gente, no recurso, Belo alegou que não deveria integrar a ação, porque, na verdade, ele foi contratado através de uma outra empresa, que foi celebrado o contrato pela Vidot Eventos e a Digital Prime, que é essas empresas que deveriam estar na ação.
3: Uhum.
1: Não ele, porque ele também não recebeu, não foi cancelar o show, ele não apareceu, mas ele era o contratado dessas empresas. Mas o nome dele foi envolvido na causa, sim. Cabe um recurso, eles estão brigando. Belo acha que 210 mil é um valor muito alto e estão tentando chegar num valor menor. O problema é que ele não apareceu no show, muita gente foi cancelar o show, aquela coisa toda, e a empresa que estava promovendo o show entrou com recurso pedindo indenização. Babado, hein, gente?
3: É, gente.
1: Que babado isso, hein, gente?
3: Você imagina o fã também, né, Cacá?
2: Pois é,
3: muito ruim você sair de casa pra assistir um show.
2: Ele mandou avisar que ele não vai vir, não, hein?
1: É igual a gente viu recentemente um cantor falando: eu vou fazer um show de novo na cidade, mas nem todo mundo vai estar naquele dia de novo.
3: É, a gente organiza, viaja,
1: não,
3: né?
1: Tem, ainda mais... É difícil. Então, gente, vamos aguardar o desenrolar dessa história, que tá na justiça, já perdeu a primeira batalha, vamos ver o que, é que vai rolar aí, né? Vamos aguardar.
2: Que dedê que vai dar isso aí, né?
1: Já deu, pô. Vocês estão me queimando, pô, Rafinha.
2: Não, nós estamos só passando a notícia.
1: Pô, né, Júlia? Pô, cara, eu gostei de pedadeira, mano. Falando nisso, o jogador meu amigo, hein?
2: Oh.
4: Ainda bem que eu não sou de ligar. A primeira garrafa de...

0: Eu não sou de ligar.
1: Não ligue, hein?
2: Pelo tá bem, de... também não sou de ligar, não. Você é de ligar, Cacá?
0: Eu? Depende. Depende, estou de mandar áudio. Manda áudio.
2: Aqui, tá uma
3: música assim? É mesmo, tem. Cacá, um pagodinho muito gostoso.
0: Manda áudio pra essa menina de tarde ali, ó. Que tá nela. Fim de semana.
2: É do lance do ligar aí, ó. Eu só ligo pra quem liga pra mim.
0: Gente, mas ninguém liga mais pra ninguém, né?
3: Não,
0: quando você recebe ligação, é só de telemarketing.
3: Uhum.
0: Que doideira, pô, só zap agora. Sou da época da ficha de orelhão, gente.
2: Quando a pessoa liga pra você do nada de vídeo.
0: Nó.
3: Eu não atendo,
0: nó.
1: Nó. Meu amigo meu do interior. Porra, filho, você não vai me atender, não? Pô, eu tô te ligando aí. Eu falei, mano, de vídeo, cara.
3: Atendo não, Rafa.
2: Ai, mas enfim, isso é um outro lugar, rolê.
0: Eu atendo, é um outro rolê e dá um tema, hein?
2: Dá um verdade. Tema maravilhoso,
0: dá inclusive. Dá um tema, deu gatilho aqui. Isso, dá tema, gente.
2: Tema de hoje da Love HKK, o que a gente tema quer saber? Hoje.
0: Você já brigou feio com alguém no ambiente de trabalho? Com um colega de trabalho? O que, que aconteceu? Qual foi esse rolê? 31992360714 bhfm.com.br. Vamos ouvir, hoje é sexta Mundial, não perde não.
2: Muito bem, Cacá. Daqui a pouquinho tem mais um presentão da Mundial pro melhor ouvinte do mundo. Vamos ouvir mais uma história aqui, vamos lá.
4: Bom bora. Dia, Cacá. Bom dia, Ana Ju.
2: Bom dia.
4: Bom dia, Rafa.
2: Bom dia.
4: Aqui é a Delma do Maria Helena.
0: Tudo nosso.
4: Sobre a enquete de hoje, nossa, só me deu um ranço só de pensar. Eu trabalhava na tesouraria de um hipermercado e a chefe da frente de caixa deu uma ordem e eu cumpri e o excelentíssimo supervisor dela, né, de frente de caixa, não sabia, eu já estava indo embora, ele foi atrás de mim. Me descascou toda.
2: Nossa senhora.
4: Eu, que não levo desaforo pra casa, descasquei ele também.
2: Nossa senhora.
4: Falei que ele era incompetente. E é
0: olha
4: até
0: treta,
4: hoje, porque
0: gente.
4: Ninguém me liga incompetência. Senhora. E moral da história: ele achou que a minha chefe ia me mandar embora. Ela simplesmente falou: realmente você estava certa. Não faça o que ela não. Só faça o que foi mandado. E foi isso.
2: Tá entendendo?
0: Foi um desabafo, né, gente?
2: Foi, Cacá.
0: Todo mundo
2: ó, daqui
0: passa,
2: a pouquinho
0: né?
2: Tem mais áudios aqui.
0: Infelizmente.
2: Você vai entrar ao vivo já já pra comentar esse tema com a gente e pra ganhar seus prêmios Mondial. Sabe o que tem daqui a pouquinho?
0: Que temos?
2: Pro melhor ouvinte
0: do mundo.
2: Presta atenção.
0: Um
2: grill Mondial.
3: Chique.
2: E o copo personalizado da BHFM. Eu tenho a churrasqueira da Mondial.
3: Pois é.
2: Esse grill deve ser tão bom quanto.
0: Esse grill é maravilhoso, tá?
2: Você tem,
3: tá precisando de um.
0: Coisinha.
2: Ué, que é isso que nós não tem esse grill, Ana Ju?
3: Tem.
0: Ué, coisinhas, né? Tem a coleção Mondial em casa.
2: Né, não.
3: Mentira, Rafa.
0: É mentira mesmo. Sonhar não custa nada.
2: Caete, vou render esse assunto.
3: Não, vamos não.
0: Aqui, vamos,
2: né? Vamos aqui para as notícias do futebol.
0: Mano, bobinho.
2: Aí eu já lembrei da sua panela. Já ia dar um...
0: Já te deu uns gatinhos.
2: Depois da conversa.
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3: Ô, gente, vamos falar do atacante Sinisterra do Cruzeiro, que vai até a Finlândia para poder passar por uma cirurgia na coxa esquerda. Em comum acordo com o time, ele escolheu um médico do país que é o mais renomado do mundo para fazer esse procedimento, viu? Depois da operação, ele volta pro Brasil para começar aí a recuperação junto ao departamento médico da Raposa. Sinisterra rompeu o tendão da coxa esquerda durante a partida contra o Botafogo no último domingo. O clube classificou a lesão como de alta complexidade. E o prazo para recuperação, gente, pode chegar a 6 meses.
2: Nossa,
3: sabe
2: mãe.
3: Quem que esse médico também já operou? Éder Militão, do Real Madrid. O jogador que teve a ruptura do tendão proximal do músculo bíceps femoral da perna esquerda. No início desse ano, antes da Copa do Mundo. Não sei se você se lembra.
2: Sim.
3: O homem é renomado nesse negócio. Demora.
0: Pra recuperar, né? Recuperação é muito... Também, né? Tem muito treinamento, fisioterapia, né? Tudo isso junto.
3: Claro.
0: Mas fica zero bala.
3: Será que vai ficar?
0: Fica 2.0. Uai, você é melhor que ninguém pra descobrir isso pra gente.
2: Vai ficar acima da média.
0: Fica a dica aí.
3: Já, já tem mais informação. Não sei se vai ter também, não.
2: Oh!
0: Revelou no ar, gente!
3: Já brigou com um colega de trabalho? A briga acontecendo ao vivo.
2: Dos estúdios da BHFM, a gente vai pras ruas porque Celinho tá com a nossa equipe de promoção, liberando muitos prêmios e trazendo boas notícias pra você ligado na BH nessa sexta-feira. Alô, alô, Celinho, bom dia!
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12: Estamos de volta ao vivo aqui na sua BH, são 8h43. Já tem você ao vivo comentando o tema de hoje.

0: Cacá, temos mais um ouvinte para conversar com a gente nessa sexta-feira. Quem tá aqui é Nasser, direto do bairro Itaúna.
1: Oi, Nasser, bom dia, querido.
2: Bom dia, Caete. Bom dia, Rafa.
0: Alô,
2: bom
0: Nasser.
2: Bom dia, Ana Júlia.
3: Bom dia. Oi, Nasser. Bom dia.
1: Seja bem-vindo, viu? Será, Jujuba, que Nasser é uma pessoa calma? Já teve desavença com um colega de trabalho?
3: Eu acho que ele é calmo, Cacá, mas já teve a desavença porque ela procura pelos calmos. Conta pra gente, Nasser. Procura.
1: Procura, gente.
2: Eu escuto vocês vindo de Itaúna, né? Itaúna, que fica próximo aqui de Belo Horizonte, indo trabalhar
1: muito.
2: Todos os dias para ir e voltar. E desavenças no trabalho sempre tem, né? Ainda mais o mundo que eu trabalho, automotivo.
1: Nossa!
2: É muito complicado o estresse do dia a dia, né? Mas assim, que possa, vamos falar assim, fragilizar uma amizade ou ter um desavença posterior, não.
1: Ah, que bom.
2: Tem depois
1: do
2: conciliação no final, né?
1: É isso aí. Ficar
2: é isso que
1: bem,
2: a gente
1: né?
2: tem que procurar, né?
1: E ficar, tentar resolver da melhor maneira possível. No
0: tem que resolver, né? Tem que render, né?
2: Tem que resolver porque o mundo dá a volta, né? Um
3: pois
2: dia
3: é
2: eu tô
3: verdade.
2: Numa empresa, outro dia eu tô na outra.
3: É, às vezes.
2: Que...
3: Um dia a pessoa é seu colega de trabalho, né? No outro é seu superior.
0: E às vezes o mundo não gira, ele capota.
1: É babado. Nasser, um beijo pra você, viu?
2: Obrigado.
0: Valeu, Nasser.
2: Beijo a todos aí.
0: Beijo pra você também, de presente aqui da BH. Você ganhou, ó, um grill Mondial e o copo personalizado da BHFM. 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Daqui a pouquinho tem conselhos da Caete. E às 10 da manhã tem Conexão BH.
3: Já eu conto pro melhor ouvinte do mundo que bomba na internet.
0: Eu sigo hoje até às 11, hein?
3: Eba!
0: Seguimos aqui nessa sexta-feira. Gustavo Mioto.
4: 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Você

0: BH FM aqui, ó, 102.1. Alô, BH, até às 10 da manhã dessa sexta-feira. Alô, BH. E não é uma sexta-feira qualquer, viu? Você tá curtindo aí o Alô, BH na sexta-feira mundial. Isso quer dizer que todos os prêmios que a gente vai dar pro melhor ouvinte do mundo aqui hoje são prêmios mundial, minha turma.
1: Aí
0: pode chegar.
1: Sim, Rafa.
0: Pode chegar aqui, ó. Se cadastra no site, no app da BH, que daqui a pouquinho... Daqui a pouquinho...
1: O que que temos daqui a pouquinho?
0: Um umidificador de ar mundial e a necessaire personalizada da BHFM, Ana Júlia.
1: Qual a umidade relativa do ar baixa como está em Belo Horizonte, gente? Isso é ouro, tá? Uhum.
0: É verdade.
1: Inclusive, bora de notícia?
0: Bora. E previsão do tempo também, hein?
1: É agora.
0: Vamos lá.
1: Gasolina com 32% de etanol chega hoje aos postos. Apreensões de canetas emagrecedoras ilegais aumentam quase 300% em Minas. Supercomputador simula Copa de 2030 sem europeus e indica Brasil na final.
0: Olha aí.
1: Prometa. Vamos de previsão do tempo, Rafa. Sexta-feira de céu claro a parcialmente nublado por aqui. Temperaturas variando de 13 graus de mínima a 28 de máxima. E a umidade relativa do ar segue baixa, na casa dos 30%. Para amanhã, sábado, temos termômetros variando de 14 graus de mínima a 26 de máxima. E o céu fica com algumas nuvens, mas não chove. Domingão, esfria, hein? 10 graus de mínima, 25 de máxima. Mas a noite fica com o céu aberto, perfeito para observar as estrelas.
0: Que delícia, hein?
1: Já já tem mais informação.
0: Daqui a pouquinho tem os conselhos da Caete aqui no Alô BH.
1: Tá tristinho, tá tristinha? Manda pra Cacá aqui que ela resolve seu problema. 31992360714.
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1: acabei de
0: ver. 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
1: Muito franca. Pode mandar, Rafa.
2: Lorena pedindo um conselho aqui, ó. De Sete Lagoas. A minha vizinha faz churrasco toda quinta até 2 horas da manhã.
1: Nossa senhora.
2: Com som alto. Eu já reclamei. Ela disse pra comprar um abafador.
1: Mentira.
2: Não. Eu denuncio ou relevo essa situação, Caete?
1: Olha, gente, é tão complicado, né? A pessoa não respeitar o limite do outro, né?
2: Nossa.
1: É difícil demais. Mas quando você vive, não fala, mano, tem do cigarro, hoje é do barulho.
2: Já vivi isso aí, tá? Gente.
1: Ninguém merece. É muito difícil, porque até 2 da manhã, você tem um horário até as 22, que é lei, ok? E mesmo assim, não pode ser muito alto também, não, que perturba do mesmo jeito. Aí você tenta conversar com a pessoa, você vai lá, bate... Vizinho, baixa um pouquinho seu som. Tá incomodando a pessoa, finge que, né? Parece que ela vive num resort só dela e não respeita ninguém à sua volta. É gente que anda de salto alto à noite em cima, esquecendo que mora gente embaixo, entendeu? E faz um barulho, custa calçar esse salto na hora de sair. Resolva tudo, faz sua maquiagem, bota tua roupa, seu figurino bonitinho, deixa o salto na porta, pega, sai e respeita o de baixo.
2: Desce agora, desse salto.
1: O que eu faço? Não, você tem direitos também. Você tem leis, direitos e deveres. Mas, acima de tudo, procura a síndica. Se você já não procurou, não resolveu, procura sim, gente, denunciar, porque é o sossego da gente, é a casa da gente.
2: Não é?
1: Você compra um lugar, você aluga, você chega em casa, quer descansar. Aí tem uma pessoa que não respeita o direito do outro.
2: Nossa.
1: Pra mim não dá, gente.
2: Pra mim também não, viu, Cacá?
1: Pra mim não dá. Então acho que você pode sim procurar os seus direitos. E se de tudo não resolver, sabe? Começa também a olhar outras coisas. O que não pode é ficar com a sua saúde mental abalada dentro da sua própria casa. Isso ninguém merece, tá? Fica a dica.
2: Muito bem, Dana. Amanhã... Tem cassino da Caiete. Segunda-feira tem mais conselhos da Caiete no Alô BH. Nós seguimos até às 10 da manhã. E a melhor playlist dessa sexta-feira...

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0: Marília Mendonça na BH. Quer fazer um convite? Quer mandar um alô?
1: Ah, eu quero. Hoje tem um projeto Conexões que eu achei que foi... que eu fui ontem, mas
2: entra
1: na verdade
2: nesse
1: é
2: mérito,
1: hoje.
2: Não, boba. Não entra nessa questão, não.
0: É, ô, okay. Gente.
2: Ô, Rafa.
0: Ô, bobinha.
2: Ainda me convidou pra ir, tá? Se eu tivesse ido, tava nós duas lá. Plantada.
1: Por isso que eu te mandei um áudio.
0: Que hora que foi?
2: De tarde.
1: Umas 4 horas. Cheguei lá, tava os meninos montando os trem. Ô, oh, minha senhora, é amanhã, né? Hoje, não. Ah!
0: Acontece.
1: Olhei pra recepção, tem café? O menino saiu correndo pra pegar um café, porque você tá doido, eu não pegar esse café.
0: Ai, ai, ai, ai, mas tá tudo bem.
1: Mas tá tudo
0: tá
1: bem.
0: Tá tudo sob controle.
2: Então, mais hoje, ou menos, né? Mas tá bom.
0: É hoje, então.
1: Hoje,
0: é
1: no hoje tem. Bairro, a nossa mesa é às 15 horas,
2: hoje
1: vai
2: dá
1: ser
2: pra
1: uma
2: vocês
1: delícia. Eu tô de... Amanhã tô dando uma pinta lá na Hayat Belô.
0: Que legal,
2: chique,
0: hein?
1: Vai ser delícia, me esperem que eu tô lá, lindo, tô lá carismática.
2: Que hora
1: linda.
2: Que é isso aí?
1: Então, tô querendo, acho que eu vou chegar lá umas 18h30, chega cedo, porque é 21h30, eu quero estar deitada. Então é uma pinta minha.
0: Ela deita cedo, tá, pessoal?
1: Eu deito cedo.
0: É isso aí.
1: Tá bom? E coisinhas.
0: Vou chamar ela pro rolê, pro negócio. É mais cedo.
1: É mais cedo.
2: O rolê que eu convido ela é cedo.
1: E tem que ter lugar pra sentar, banheiro fácil.
0: Viu? Uma comidinha assim,
1: comidinha,
0: né?
1: Comidinha que não demora.
2: Aí é dentro de casa, né?
1: É não, por não, isso não. Que eu tô ficando lá.
0: É. Fora de casa também. Você tá vazio, não para em pé não, né, Ju?
1: Tem
0: não.
1: Lugar bom sim, que você senta bonitinho, banheirinho limpinho. Ah. Um tira-gosto gostoso.
0: Um mastigo ali, tá ali
1: uma
0: coisa.
1: Uma brezinha gelada. Me chama nesse rolê que eu vou, gente.
0: Tá entendendo?
1: É esse aí que eu tô procurando.
2: Anotei aqui, tá? As características.
0: Isso. Então tá.
1: Tem beijinho aí, Jujuba?
2: Sempre tem, né, Cacau? Os melhores ouvintes do mundo chegando junto aqui no nosso Instagram. @ Ana Júlia Goulart, @ Rafinha Noir, @ Caiete Oficial e @ Rádio BHFM. Andressa Oliveira por aqui. Jane Carla Sabino, bom dia. Sou a Jane do bairro Confisco. Adoro acordar com vocês. Ah, obrigada pelo
0: tô
2: carinho.
0: Obrigado.
2: Dalila Alves por aqui também. Francine Reis. Lidiane Helena, saindo pra trabalhar na segunda, ouvindo a melhor rádio do Brasil. Muito obrigada. E aí, Rafa?
0: Tem aqui também. Tem aqui o Raulzito que tá com a gente.
1: Raulzito, um beijo.
0: Janaína lindo. Santos, bom dia, Jana. A Cris Ragno. A Thaís Patrick também. Obrigado, Tatá. A Thaís Ellen. A Mari Rodrigues. O Lesson 010. Também a Leona 47. Cadu Pinheiro, bom dia,
1: tudo
0: Cadu.
1: Tudo nosso, tudo nosso.
0: E aqui a Priscila Lelis também.
1: E um beijinho pra Clara Serra que tá ouvindo a gente. Clarita, um beijo.
0: Ô, Clara.
1: Pra você,
2: beijo.
0: Beijo. E o Queninho do Uber, que tá na rodagem.
2: Sempre ligado.
0: Tá no garinho.
1: É tudo nosso, gente.
0: Tá ligado na BH, Queninho. Bom fim de semana aí. Bora saber o que é notícia nessa manhã, Ana Júlia.
2: Caixa começa a pagar o lucro do FGTS. Zé Vaqueiro se apresenta no Arraial de Belo Horizonte esse fim de semana. Terremoto é registrado próximo à fronteira entre Peru e Brasil. Já já tem mais informação.
0: Daqui a pouquinho, 10 da manhã, Conexão BH, hein? Vamos te conectar com o que tá bombando na internet. Tem o Trends pra você mandar seu áudio. E os melhores prêmios mundial o dia todo. 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
2: Opa, já estamos de volta aqui na VHFM. Agora são 9h42, daqui a pouquinho

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0: manhã tem Alô BH. Já desentendeu com um colega de trabalho?
1: Dorinha, mas em dois minutos pra trás aqui. Que isso, gente?
0: Nossa.
2: Avançou na pessoa, tava segurando.
0: Não, pelo amor de Deus.
1: Não.
2: Você vai perder a razão.
0: Não vai nessa,
2: né? Às vezes você pode estar até certo ou certo, mas você fez isso, você perde a razão.
1: Perde mesmo.
2: Tá? Respira fundo,
0: vai respirar. Tem gente que tai o sangue da gente.
2: Tem gente que te tira pra você perder a razão.
0: Ai, caete.
2: Tem gente que é ruim. Isso é ruim, como diz uma avó. Sangue é ruim.
0: Mas é bom, né? É bom no pelo menos no nosso caso aqui. Isso aconteceu pouquíssimas vezes, né, Cacá?
2: Exatamente.
0: Em outras experiências que a gente teve. Né?
2: Mas passou, a gente...
0: Graças!
2: A gente segurou a nossa onda. Nós somos guerreiros,
0: não
2: tá?
0: Não é, meu amor?
1: Ah, meu...

0: mesmo.
1: Eu sei, você liga assim.
2: O que vocês vão arrumar nesse fim de semana, hein?
0: Ô, Rafa.
1: Eu vou dar uma pinta, já falei, uma pinta de uma horinha, máximo tá ótimo.
0: Eu tô amanhã junto com a equipe da BHFM, lá no Vumbora.
1: Que delícia.
2: Vumbora.
0: Vamos atrás do trio com os melhores ouvintes do mundo. Vou estar lá mostrando tudo pra vocês nas redes sociais.
1: Vumbora, mãe.
0: E depois nós vamos arrumar umas confusão por aí, né? Depois do trabalho.
1: Arruma nada não, Rafa. Tá arrumando nada. Nada.
2: Caiete.
0: Tá sabendo demais da minha vida, hein?
1: Tô mesmo. Nada.
0: Tem foto?
1: Cabeça tá arrumando. Tenho.
0: Tem vídeo?
1: Tenho. Tenho. Você sabe muito bem que eu tenho.
2: Tô achando que é melhor você ir pra Europa, hein?
0: Será que dá tempo ainda?
1: Tenho muita coisa, querido.
0: Deixa eu fazer uma ligação, Rafa. Vai pro break aí.
2: Conexão BH daqui a pouquinho.
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De graça, no Mineirinho. 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

0: vocês, hein?
1: De novo, amiga.
2: Essa é a BHFM 102.1. Final do Alô BH dessa sexta-feira. Estamos no ar, estamos ao vivo.
0: Estamos no ar, Rafa.
2: No ar e gravando ao mesmo tempo.
3: E roteando.
2: E fazendo stories e fazendo conteúdo. O que é isso, Ana Júlia?
0: E pesquisando o que tá bombando na internet, hein?
2: Novidades aí no Alô BH muito em breve, hein?
0: Teremos.
2: Aliás, semana que vem.
3: Não é? Tudo nosso, gente. Semana que vem tem novidades.
2: Fique ligado aqui nas redes sociais da BH que a gente já tá... A gente já tá gravando um recado pra vocês aqui.
3: Bora, acabou já 10:01. Meu Deus do céu.
2: Sexta Mondial BHFM daquele jeito, hein? Tem os seus prêmios da Mondial o dia todo aqui na BH. E agora, quem ganhou? Você sabe, Caio?
3: Quem ganhou, Rafa? Conta pra gente.
2: Cássio do Tupi, final do telefone 80. Levou aqui, ó, um umidificador de ar Mondial e a necessaire. Personalizada da BH.
3: Com esse tempo seco, o umidificador faz toda a diferença.
0: Muito.
3: Põe no cantinho da sua cama, igual eu faço lá em casa.
2: Já vamos começar o Conexão BH já. E tem aqui uma sanduicheira Special Mondial, 2 em 1.
0: Chique. Tá?
2: É 2 em 1. Mais o copo exclusivo da BH. Se cadastra no site ou no app. Amanhã tem cassino da Caete, hein, Cacá?
3: 9 da manhã, um cartão com R$500 pra você, claro, acertando a nossa senha do cofre e muita diversão. Então vem com a gente. Um beijo, fiquem com Deus. Até amanhã, porque eu não tô boa não, hein, Brasil? Tô ótima. Fui!
2: De quem é que você vai hoje, hein?
3: Hoje eu vou voando. Eu sou angelical, né, gente?
2: Olha aí.
3: Japonesa. Eu sou. Mari, eu sou, acredite.
0: Vai nessa não, amiga.
2: Segunda tem mais.
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1: BH FM são 10:03. 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

0: BH FM. E daqui a pouquinho tem o que tá bombando na internet, Ana Júlia.
1: Tem o Trends, Rafa, já, a internet movimentada nessa sexta-feira, cheia de assunto, e já eu conto.
0: Cê tá que pesquisa, tá no garimpo aí.
1: Uhum.
0: Daqui a pouquinho a gente traz o Trends, você vai mandar seu áudio, vai comentar com a gente. E pra ganhar seus prêmios da Mondial.

0: BH FM, aqui é 102.1, tá rolando Conexão BH até as 3 da tarde. E agora?
1: Trend BH.
2: Tem casamento na internet dando o que falar, Rafa.
0: Ia.
2: Mais especificamente, o momento ali que é um dos preferidos dos apaixonados, que é o voto. Voto de casamento.
0: Certo.
2: Os noivos preparam um texto bonito ali pra se declarar um ao outro nesse momento de celebração do amor. E aí, o que era pra ser um discurso em tom de brincadeira do influenciador Gustavo Tubarão pra também influenciadora Jade Salles, os dois se casaram aí essa semana, não pegou bem na internet não, viu, Rafa? Muita gente repercutindo o voto do influenciador, que começou ali dizendo que usou a inteligência artificial pra ajudar no texto. Isso foi uma das coisas que pegou mal. E falando que era pra ser só uma ficada. E olha onde os dois chegaram.
0: Estava no texto.
2: Estava no texto. Eu dei uma suavizada aqui nas palavras, tá, minha galerinha? Por causa do horário.
0: Tá bom.
2: E aí, Rafa, ele também comenta que ela mandou uma mensagem pra ele, reagindo a um story que ele tinha postado, e que ele respondeu de uma forma que ele fazia com todas as outras mulheres.
0: Não.
2: Que não era pra ela se sentir muito especial, não. Enfim, a internet repercutiu muito esse discurso do Gustavo Tubarão, um momento ali íntimo dos dois, mas que, claro, como tudo na vida do casal, é registrado e é divulgado nas redes sociais, e é com isso que eles ganham a vida. E a galera não gostou. Ai, muita gente comentando também que eles são um casal de humoristas,
0: certo,
2: né? Que ele é muito divertido, que isso é o que ele vende, o conteúdo divertido, engraçado, pra entreter as outras pessoas. E que esse momento foi só mais um que mostrou quem ele é enquanto profissional.
0: Mais um conteúdo.
2: Mais um conteúdo.
0: É, pois é.
2: Será, hein, gente? Gustavo Tubarão é de Cana Verde, é nosso conterrâneo aqui de Minas Gerais. E Jade Salles também é aqui do nosso estado. Os dois estão juntos desde 2021, ficaram noivos em 2024 e acabaram se casando neste ano, nesta semana. O que eu quero saber do melhor ouvinte do mundo e quero a sua opinião também, Rafa.
0: Ah.
2: Você acha que piada tem hora? Que brincadeira.
0: Brincadeira tem hora. Tem hora.
2: Brincadeira tem hora.
0: Tem lugar.
2: Samba.
0: E tem a pessoa. Você tem a intimidade ali de fazer a brincadeira. Se você tem essa abertura também.
2: Pois é.
0: Eu não sou muito de brincadeira assim, não. Não sou, não. Porque também não gosto que faz muita brincadeira comigo. Dependendo da abertura que a pessoa tem.
2: Uhum.
0: Já tive um conflito com a pessoa por conta disso, Ana Júlia. Inclusive.
2: Entendi, Rafa.
0: Porque acho que tem hora, tem lugar e tem coisa que passa do ponto.
2: Eu acho que é bem esse caso desse discurso, né? Desse voto do Gustavo Tubarão. Que ser engraçadinho demais, talvez, ali tenha passado do ponto.
0: Pois é. E o fato da gente fazer, por exemplo, um rádio alegre.
2: Uhum.
0: Uma comunicação positiva.
2: Sim.
0: Né? Pra cima e tal. E de estar sempre de bem ali, pra poder transmitir uma energia legal pro melhor ouvinte do mundo, não quer dizer que eu seja uma pessoa brincalhona, que a minha vida seja uma brincadeira.
2: É verdade.
0: São duas coisas diferentes.
2: São, Rafa. Não parece, mas são. E você, melhor ouvinte do mundo, acha que brincadeira, que piada tem hora?
0: Opa.
2: Ou que não, eu sou o engraçadinho mesmo, eu vou fazer piada ali a hora que pode, a hora que não pode, em horário que é conveniente, em hora que não é, com quem eu tenho intimidade, com quem eu não tenho. Manda pra cá, 31992360714. Nós vamos ouvir história, hein?
0: Queremos o seu áudio aqui no WhatsApp da BH, o Conexão BH. Tá no ar até as 3 da tarde.
3: Calma, deixa eu respirar um pouco. Nós somos.

0: que vai?
1: Vai não.
0: Acho que vai não, hein?
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1: E esse Trends, hein, Rafa? Tá rendendo.
0: Isso tá, viu, Ana Júlia?
1: Vamos ouvir a opinião dos nossos ouvintes sobre a situação dos votos de casamento do influenciador Gustavo Tubarão?
0: Isso aí.
1: E aí, gente? Brincadeira tem hora?
0: Tem lugar?
1: Tem pessoa?
0: Hã? Como é que funciona pra você aí? Manda seu áudio, 31992360714. Oi, BH.
3: E aí, BH FM, sobre o tema agora, é o Ina aqui do bairro Trevo. Brincadeira tem hora, porque às vezes toda brincadeira tem um fundinho de verdade.
1: Eita.
3: Então a gente tem que tomar muito cuidado
0: muito
3: com
0: bem.
3: Isso.
0: Concordo muito com
1: Nossa.
0: Você.
1: Aí você falou, viu, Rafa?
0: Menina do céu.
1: Eita.
0: Tem mais áudio aqui
1: Vamos
0: da
1: ouvir.
0: Turma. Oi, BH. Bom dia, bom dia. Chega junto.
4: Bom dia, BHFM. Bom dia, Rafinha. Bom dia, Ana Júlia.
0: Bom dia.
4: Aqui quem fala é o Everton de Ribeirão das Neves. Sim, eu acho que tem piada, tem momento que tem hora, sim. Eu mesmo, se alguém vir fazer uma piada sem graça num momento que eu não tô lá, aquelas grandes coisas, eu não perdoo, não. Dependendo, a mão até rola solta.
0: Você tá entendendo?
1: É, Rafa.
0: Ai, Ana Júlia. Tem mais áudio?
1: Vamos ouvir.
0: Vamos ouvir. Tem mais danado esse aí, viu?
1: Pois é.
0: Oi, BH, bom dia.
5: Bom dia, Rafinha. Bom dia, Ana Júlia. Aqui quem fala é o Austin Martins, motorista de aplicativo da Grande BH.
0: Opa.
5: Sou um cara brincalhão. Gosto de levar a vida, né, na brincadeira, porque nem tudo pode ser muito sério.
1: Sim.
5: Né, apesar de que nossa vida hoje em dia tá muito, muito rígida, né? Muito cobrança. Mas eu acho que a gente tem que saber usar o tom, né? Dosar a brincadeira. Tem momentos sérios, às vezes, que dá pra gente brincar, mas assim, você tem que saber usar as palavras, né? E não pesar demais. Porque pode ser mal interpretado, né? E pessoas ali podem, de repente, levar para um outro lado, né? Não gostar dessa brincadeira. E é isso. Eu acredito que dá para a gente levar a vida leve, brincando, porém sabendo dosar. Né? Tem certos tipos de brincadeira, certas pessoas que não vão aceitar, né? Certas palavras, certos, né, argumentos. E é isso. Um abraço aí, BHFM, meu ritmo sempre.
0: Muito bom! Sabe que tipo de brincadeira que me incomoda?
1: Qual, Rafa?
0: A que diminui o outro.
1: Ah, não. Essa aí, pra mim, não é nem brincadeira.
0: Não cabe.
1: Mais
0: nem hora, nem
1: em
0: lugar.
1: Situação nenhuma.
0: Nenhuma, né,
1: Ju? É
0: isso
1: aí. E ainda dá tempo de você participar do nosso Trends, hein? Manda pra cá. Você acha que brincadeira tem hora? Já aconteceu alguma situação com você nesse sentido? 31992360714.
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0: legal, hein? É mais tarde, assim, que horas, mais ou menos, Ângela?
1: Ah, Rafa, mais tarde é por volta das 4 da tarde, né?
0: Ah, tá, porque agora tá cedo ainda, né?
1: Ah, não, é, vai dar 10h46 agora.
0: Tá cedo.
1: Tá.
0: Mas dá tempo de você mandar seu áudio comentando o nosso Trends aqui no nosso Conexão BH. Você vai mandar no WhatsApp 319-9236-0714.
1: E aí, hein, gente? Brincadeira tem hora... Tem lugar ou não, qualquer hora é hora pra lançar aquela piadinha.
0: E é com qualquer
1: piadinha.
0: Pessoa assim.
1: Pois é.
0: Ou é na frente dos outros, então.
1: Nossa.
0: Pelo amor de Deus, né?
1: Ô, Rafa.
0: Ai, aqui. Tem mais áudio.
1: Vamos ouvir?
0: Ah, vamos, né?
1: Ah, eu acho que podemos.
0: Ó, a turma chegou junto aqui, hein? Muito legal, a turma interagindo aqui, hein? 319-9236-0714.
2: Ei, Rafinha, ei, na Júlia Goulart.
1: Oi.
2: Ei, BHFM, molequinho da gente chegando aqui no São Gabriel aqui, tá bom? Sobre o tema do dia aí, ó. Molequinho é muito brincalhão. Por isso já vem um apelido, molequinho. Mas tem hora que tem que ser sério demais, né? Então, na hora que pega a gente num dia ruim, boba aí, a boca não fica boa. É. A sede do frango. Mas é isso, beijo.
0: Valeu, molequinho. Tamo junto, meu garoto. Aqui, ó, vamos dar prêmio pra turma.
1: Vamos.
0: Aqui é assim, você tá conectado com os melhores ouvintes do mundo, com as melhores músicas e com os melhores prêmios também. É sexta onde é o BHFM. Sabe quem ganhou?
1: Quem?
0: Atenção, atenção, hein. O melhor ouvinte do mundo que se cadastrou aqui em bhfm.com.br pra ganhar uma sanduicheira Mondial. Tô falando daquela special 2 em 1 Mondial e o copo personalizado exclusivo aqui da sua BH. Vamos dar o resultado da promoção daqui a pouquinho, Ana Júlia?
1: Vamos, Rafa.
0: E a turma segue mandando aquele áudio pra gente e se cadastrando aqui, porque já já tem uma parafusadeira recarregável Mondial e o copo personalizado aqui da sua BH. Participa com a gente no rádio, no app. Você vai participar aqui no app e no site da BH. E para poder ouvir a nossa programação e ficar por dentro de tudo que rola por aqui, você pode ficar ligado também na sua Alexa e pedir ela para tocar BHFM. É só pedir Alexa tocar BHFM. Vale de qualquer canto do mundo, né, isso, Ana Júlia?
1: Exatamente.
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14: Oi, BH, são 10h53. Daqui a pouquinho tem uma.

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0: pra quê? Fala pra mim, vai.
1: 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Trend BH.
2: É, Rafa, todo mundo comentando.
1: As pessoas comentam, né?
2: As pessoas comentam. E as pessoas comentam muito na internet e aqui na BH FM também. Vamos ouvir os melhores ouvintes do mundo sobre piada. Brincadeira tem hora, gente?
1: Tem lugar?
2: Tem pessoa.
1: Como é que funciona aí? Conta tudo pra gente aqui no Trend, vai.
3: Oi, BH FM. Bom dia. Aqui é a Nilza do Padre Eustáquio. Bom dia, Ana Júlia. Bom dia, Rafinha.
2: Bom dia.
3: Sobre o trend de hoje, não dá pra brincar toda hora nem com todas as pessoas. Tem pessoa que gosta de brincadeira, outros não, né?
1: Uhum.
3: Mas a gente tem que ter noção, né?
2: É.
3: De quem você brinca e a hora, né? Uhum. Certa. E tem tipos de brincadeira que não dá. Igual a Ana Júlia falou aí, diminuindo as pessoas, esse tipo de brincadeira não é brincadeira,
1: ai,
3: né?
1: Ai, ai, não mesmo.
3: Então vamos ter noção, rapaziada, garotada.
1: Fica ligado, garotada.
3: Vamos ter noção aí das brincadeiras.
1: Tudo bem, Nilza. Obrigado por mandar seu áudio pra gente aqui. Tem mais um.
2: Vamos ouvir?
1: Vamos ouvir.
4: Bom dia, Ana Júlia. Bom dia, Marcelo. É um prazer participar dessa rádio que é a melhor do mundo.
1: Opa!
4: Aqui, sobre o tema de hoje, eu acho que a exposição mais chata que tem é quando tenta diminuir as pessoas, sabe?
1: Uhum.
4: Eu acho muito triste, deselegante quem tenta diminuir o próximo.
1: Muito!
4: Então isso aí tem que é inadmissível, no meu ver. Um grande abraço, melhor rádio do mundo.
1: Muito
4: beijo.
1: Obrigado.
4: Leila de Betim.
1: Beijo pra você, Leila. Muito obrigado por participar com a gente aqui na BH.
5: Bom dia, Rafinha, Ana Júlia. Aqui é o Bruno de Paula.

0: bairro Goiânia. Eu acho que a brincadeira, principalmente no momento de casamento, né, que é um momento único ali, ela deveria ter um limite. Acho que ele abusou aí esse influenciador, né, no momento ali do casamento, fala algumas coisas ali com a esposa dele, né, agora esposa dele. Então acho que você pode brincar no dia a dia, no momento ali de descontração, numa festinha, num churrasco, mas num casamento eu acho que ele pegou pesado. Um abraço, um bom dia.
1: Valeu, Bruno! Obrigado aí pela participação, bom fim de semana.

0: Essa é a BH FM, Rick e Juliano. E o amor dos outros. Pra fechar essa hora aqui no Conexão BH, tem prêmios? Agora. Se cadastrou no site, no app da BH? É sexta Mondial, BH FM, bebê. Bora ganhar seu presentão da Mondial aqui, ó. Tem mais e agora. Sabe o que tem agora aqui, Ana Júlia?
1: O que, Rafa?
0: Uma parafusadeira recarregável Mondial e o copo personalizado aqui da BH. Quem ganhou? Luciana, do Riacho das Pedras, final do telefone 59. Parabéns, Yulu. Agora é o seguinte, tem um liquidificador Easy Power Mondial. Mais um copo personalizado da BH. Esse liquidificador, eu tenho um dele lá em casa. É um espetáculo.
1: Ele é mesmo, Rafa.
0: E você pode ganhar, você pode levar pra casa aí, ó. Você pode vir cá buscar, né? Se você ganhar, você vem cá, toma um café com a gente e busca esse liquidificador Easy Power Mondial. Mas aí você tem que se cadastrar no site ou no nosso app. Segue aqui a Sexta Mondial o dia todo com presentes da Mondial na BH FM. Agora é o Marcelo que tá chegando e eu encontro você, Ana Júlia Goulart. Segunda-feira.
1: Segunda-feira, Rafa, 5 da manhã, um fim de semana maravilhoso pra você. A gente se fala pelas redes sociais e a gente se vê na segunda.
0: Falamos, sim. Obrigado pela sua companhia, pela sua parceria aqui em mais uma semana. Um ótimo fim de semana e bom trabalho pra você amanhã.
1: Um beijo, Rafa.
0: Beijo. Tchau, tchau.
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0: Menos é mais, é Henrique Gaston, tem jeito.
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3: Seu gordinho, viu? Botando pra mexer com os corações.

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0: Essa premiada, né? Chegou o dia. 31 de julho, alguém vai faturar um cartão com crédito no valor de 10 mil reais. Por enquanto, tem prêmio saindo pra você aqui. É sexta-feira, Mondial, prêmio Mondial o tempo todo, hein? 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Atenção, Edilene, de Nova Contagem, final do telefone 19. 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Final da hora tem mais, tem ferro a seco Mondial e a toalha personalizada da BHFM, bonita demais. Agora 11h49.
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0: 11h49, bom dia.
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2: H1151, bom dia.
3: Tem aluno do WhatsApp.
2: Laura tá no Caixa.

0: sextando junto com você, Hugo Henrique Mala. Agora 11h55, bom dia pra você, sextou, hein? E vamos começar mais um É da Sua Conta, nosso quadro diário em parceria com o Banco PicPay. 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

0: aqui saindo pra Taimara, do Veracruz. Final do telefone 64. Taimara faturou aqui em Terra Seco Mondial e a toalha personalizada da BHFM. 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Sexta-feira Mondial continua rolando, já vai se inscrevendo lá no nosso site, tá bom? BHFM.com.br. 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Daqui a pouquinho tem mais uma edição dos 45 de música. Ana Júlia Goulart já tá na área aqui, ó. Tem o Trends BH também, te contando tudo que tá em alta na internet. E você ficando por dentro, interagindo junto com a gente nesta sexta-feira aqui. Início de final de semana na BHFM, hein? 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
0: BH agora 12:01.
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0: E aí, simbora então, em 45 de música. Temos também a sexta-feira Mondial. E agora tem prêmio. 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Final dos 45, alguém vai se dar bem.
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0: Esqueci Você é o nome dela. Bruno e Marrone com Henrique e Diego aqui na BH, 12:16.
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0: Quem tá na área aqui é a Ana Júlia Goulart. Boa tarde pra você, Ana Júlia.
2: Ei, Marcelo, boa tarde pra você. Boa tarde, melhor ouvinte do mundo. Bora lá saber o que tá bombando na internet?
0: Tá na hora, tá na hora.
2: Vamos falar de Virgínia Fonseca e Vini Júnior. Gente, pela primeira vez o casal foi junto a um evento da família de Virgínia. Foi o aniversário de 3 anos do sobrinho e afilhado da influenciadora, o Gabriel. Eles fizeram uma grande festa, uma grande comemoração. E o casal foi junto, Marcelo.
0: Olha.
2: Vini Júnior apresentando ali a sua versão padrasto. Apareceu nas redes sociais carregando José Leonardo, filho de Virgínia, com Zé Felipe. Protagonizou momentos fofos ali ao longo de toda a celebração. Teve foto romântica nos stories da influenciadora. Tão de volta com tudo. E agora assumidos até pra família, tá?
0: Que é isso?
2: Lembrando que até então... Oficializou, quando apresenta pra família é real, né? Ela já tinha aparecido em outros eventos da família de Vini, mas é a primeira vez que o jogador aparece em eventos da família da Virgínia. Por isso, estamos todos comentando na internet sobre essa aparição. E eu quero saber do melhor ouvinte do mundo o seguinte: na sua família, como é que é aí pra apresentar um namorado novo, hein? Acontece de uma forma mais natural ou não? Marca-se um evento de apresentação do querido pra família, da querida pra família. A galera costuma receber bem essa pessoa?
0: É.
2: Ou tem aquele tio, aquela tia, aquele primo que já chega falando, e aí?
0: E aí, meu irmão,
2: qual é? Que você tá caçando?
0: Qual vai ser?
2: Já dando aquela intimada.
0: Coçando o bigode.
2: Como é que é essa situação aí, hein? Você lembra, Marcelo, como é que foi na sua casa?
0: Tem um tempo. Lá em casa foi um churrasco. De boa. A gente, né, namorava e tal. Mas na casa da minha esposa, eu lembro que ela me tratava como amigo, né?
2: Ai, meu Deus.
0: Aí foi, demorou um pouquinho.
2: Entendi.
0: Alguns tios já sabiam, sabe?
2: Aham.
0: Os primos, que a gente até saía junto. Os outros, não. Não, o que amigo é esse aí que vem aqui direto?
2: Toda vez tá aqui.
0: Toda vez tá aqui. E aí, qual é a sua, meu irmão? Mas foram legais demais, tinha pagode, irmã.
2: Ai,
0: demais.
2: Que delícia.
0: Sempre, são animados.
2: Família boa.
0: É.
2: É, Marcelo.
0: Mas churrasquinho é bom.
2: É bom, um churrasquinho mais informal ali, um domingo tranquilo. Acho que é melhor, né?
0: É, vai na maciota.
2: Porque, vamos combinar, é uma situação bem...
0: Nossa, um negócio que, né, que você tem que...
2: Nossa,
0: não,
2: só de pensar
0: natural.
2: Me dá um frio na barriga.
0: Não é natural, não. Não é natural.
2: Não é mesmo, não. E você, melhor ouvinte do mundo, como é que é aí na sua família, hein? As pessoas recebem bem o seu novo namorado? Receberam bem? Tem um processo pra entrar na família? Como é que é feita essa apresentação? Comenta com a gente, 319-9236.

0: Zé Neto e Cristiano na BH, seu polícia. Agora, 12:30. Boa tarde pra você aí, ó. Excelente sexta-feira, final de semana na área. Final de semana, será que muita gente vai pra casa da sogra conhecer pela primeira vez a família da sogra e do sogro? E aí, na Júlia?
1: Ai, ai, ai, Marcelo, vamos ouvir?
0: Oi!
2: Boa tarde, BH. Aqui quem fala é Luana. Na minha casa é super tranquilo, mas eles são muito acolhedores, né? Então, mesmo que seja com um amigo, com um relacionamento, a gente sempre recebe de portas abertas, né? Porque a gente quer a felicidade da nossa família.
0: Ah, isso é legal. Acolher é muito interessante, porque a pessoa tá chegando ali, às vezes, também ressabiada, né?
1: Claro, não conhece ninguém, né? Tá entrando num universo que as pessoas já têm muita intimidade. É difícil,
0: é
1: Marcelo.
0: Complexo. E tem gente que às vezes, né, o sogro ali, a sogra, já bota um apavoro na pessoa.
1: Nossa, Deus, já chega reparando dos pés à cabeça, olha a pessoa 15 vezes, ô, meu Deus.
0: Trabalha onde? Trabalha com o quê?
1: E aí?
0: E aí?
1: Vai fazer o que da vida?
0: Quais são as suas intenções com meu filho, com a minha filha?
1: Aí, pronto.
0: Ah, meu Deus.
1: Manda seu áudio. E aí, como é que é na sua família pra receber os novos agregados? O novo namorado que tá chegando no rolê. Como é que funciona isso? É espontâneo? Marca-se um evento pra conhecer essa nova pessoa? 31992360

0: Aí moiou, hein? Aí deu ruim. Júnior e César, cheiro de culpado. Cheiro de culpado por aqui, na sua BH. E aí, na sua família, quanto tempo demora pra apresentar o namorado ou a namorada aí, ó, pra todo mundo? Tem regra? Acontece naturalmente? Rola um interrogatório, hein? Chega junto, manda áudio pra gente aí. 319-9236-0714, isso aqui é bom, ó.
1: Boa tarde, BH FM. Sobre o tema de hoje, minha família, tudo isso. Aí também quando chega alguém novo, novo integrante na família, meu filho, aí você reúne todo mundo, aí faz um churrasco, e aí depois você entra na rodinha e começa a fazer tipo uma investigação assim, na vida da pessoa. Aí se a pessoa não tiver assim mesmo, vai embora, porque eles colocam muita pressão mesmo, sabe? Beijos.
0: Olha só.
2: Que isso, mas é um apavoro.
0: Pesquisa. Você pesquisa ali tudo do cara, da pessoa, da moça, né?
2: Nossa,
0: os antecedentes da pessoa, tudo.
2: Ah,
0: ali.
2: Se eu quero na casa.
0: Coloca pra jogo. Se tiver afim, é isso aí.
2: Se não tiver, já não vem mais.
0: Não vem mais. Nós somos assim. E pronto, acabou.
2: É isso.
0: Aquele cara, entenda como quiser.
2: Uhum.
0: O Kênio, do bairro Vila Pinho, final do telefone 31, se deu bem aqui, faturou? Faturou, cafeteira Dolce Aromi e também o copo Coffee BHFM. Parabéns aí, Kênio. 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Vem junto com a gente por aqui, continua rolando a sexta-feira, Mondial, com muitos prêmios pra você e, claro, você participando de tudo isso lá no nosso site, bhfm.com.br ou também no nosso aplicativo site. Meio dia 47, hein?

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0: Vamos ver mais. Simone Mendes na VH, é o Pedro Pecado. Meio-dia e 57, ótima tarde pra você. Sextando, né? Aí, tá curtindo o tema? Manda seu áudio pra gente aí, 319-9236-0714. Como é que é aí pra apresentar um novo agregado na sua família? Hein? Muito bem recepcionado ou nada disso, hein? Chega junto, manda o seu áudio pra gente e participa por aqui. Oi? Oi?
1: Fala, Naju, tudo bem? Boa tarde. Quando eu fui conhecer a família da minha esposa, na época que eu comecei a namorar, foi muito tranquilo, graças a Deus. Eu até dormi lá, na primeira vez que eu fui lá, eu dormi lá, só pra você ter uma ideia.
0: Oh, então foi bem recepcionado, de boa mesmo, hein, rapaz? Legal, isso é bacana. Oi, boa tarde.
2: Boa tarde, turminha maravilhosa da BHFM. Aqui é o Marcelo, motorista de aplicativo.
0: Xará.
2: Rapaz, eu vou falar pra vocês, viu? Sobre o tema de agora à tarde, essa situação de ser apresentado como um novo namorado da família, esse negócio não é muito bom, não deu muito certo do meu lado, não. Vou falar pra vocês uma coisa. No dia que eu fui ser apresentado, eu tive que ir e ainda falar pro pai da menina que ele ia ser avô. Pensa numa situação difícil na vida do homem. Meu Deus. Mas acabou que deu tudo certo. Só deu uma dorzinha de barriga ali, mas acabou que no final deu tudo certinho.
0: Muito bem.
2: Maravilhas. Abraço pra todo mundo aí, uma ótima tarde, BHFM, a melhor rádio do mundo.
0: Muito bem, legal sua atitude, rapaz. Representou, tirou onda, muito bem. E na sua família aí, quanto tempo demora pra apresentar o namorado ou namorada, hein? Tem regra ou acontece naturalmente? Todo mundo é muito bem recepcionado? Ou rola um interrogatório?
3: Ó, meu filho, e aí? Como é que vai ser, hein? Ô, minha filha, e aí? Hein? Quais são as intenções?

0: Pouquinho tem mais uma edição dentro do Conexão BH. Você já anota o nosso WhatsApp em 319-9236-0714. Ah, e aliás, está rolando também a sexta-feira Mondial, hein? Mais uma edição dos 45 de música, com mais prêmios Mondial pra você também, hein? Já vai se inscrevendo lá no site também, bhfm.com.br. Ou se você tem o nosso aplicativo aí no seu celular, é mais fácil, né? Você vai ouvir a BHFM e vai participar também das promoções, vem com a gente.
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0: 1 e 1.
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0: 38.
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2: H1 e 5.

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0: sexta-feira, Mondial rolando. Tem aqui balança digital, elegância Mondial e a garrafa personalizada da sua BH. Tá fim? Se inscreve no site ou se inscreve no nosso aplicativo, tá bom? Daqui a pouquinho tem Friends com a Ana Júlia. Boa tarde.
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0: 17. Boa tarde pra você e aí, sextando na BH, hein?
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0: Sexta-feira na área. Os assuntos estão bombando na internet, Ana Júlia.
2: Estão, Marcelo. Parece que sexta-feira a gente fica mais conectado, é impressão minha.
0: Dá todo mundo com a mão no celular aí.
2: É sobre. Vamos falar do surfista Gabriel Medina, que confirmou no altar que Isabela Arantes, agora esposa dele, tá grávida. Foi durante os votos de casamento que ele citou que os dois estão esperando um primeiro filho, viu, Marcelo? Ele falou o seguinte, abre aspas, você sempre me surpreende com esses presentes da vida. Deus nos deu o maior deles, nosso filho. Tem amigo que tá descobrindo agora, mas vamos embora. Fecha aspas. Chá revelação.
0: Gente!
2: No altar, gente. Os convidados aplaudiram o momento, ainda surpresos ali com a notícia. E alguns boatos já estavam mesmo rondando a internet de que ela poderia estar grávida. E essa informação foi confirmada na hora do sim, Marcelo.
0: Legal.
2: A gente sabe dessa correlação casamento-gravidez já há muito tempo, né?
0: Exatamente.
2: Mas hoje em dia, gente, é meio por aí, engravidou, tem que casar? Ou não, uma coisa é uma coisa, outra coisa é outra coisa. Ser pai é uma coisa, ser marido é outro. Ser mãe é uma coisa, ser esposa é outro. Como é que você pensa sobre isso? Você, Marcelo?
0: Então, responsabilidade, claro que ela tem que haver, né?
2: Sim.
0: Né? Mas acho que é um combinado, né? Vai ver, já querem se casar. Vai ver, não querem se casar. Né?
2: Pois é.
0: É muito particular um do outro, mas assim, eu acho que sim, deve se casar, eu acho.
2: É.
0: Tá todo mundo junto ali pra criar o filho e tal, ou a filha, né?
2: Ah, eu também acho. É. Tô meio tradicional nessa questão, Marcelo. Acho que se já existe ali um relacionamento, se já são duas pessoas que se gostam, acho que devem sim buscar essa vida em conjunto, mesmo que seja só juntar as escovas de dente, como
0: isso
2: se diz, né? Pra criar a criança juntos. Eu acho que faz toda a diferença pro bebê, pra criança, pro jovem, ter os pais próximos na mesma casa.
0: Exatamente. E você, melhor ouvinte?
2: E você? Melhor ouvinte do mundo. Engravidou, tem que casar? Manda seu áudio, né, Marcelo?
0: Chega junto, 319-9236-0.

0: Tizio do acordeão voltável. 1:36, e aí, ó, estão perguntando aqui, hein, na sua opinião, quando um casal descobre uma gravidez, significa que tem que casar ou não? 319-9236-0714.
1: Boa tarde, tudo bem? Júnior falando, tô falando de Jaboticatuba, tô aqui no sítio aqui, tomando uma de leve, porque hoje é sexta, engravidou, não tem que casar, filho não segura ninguém. E as pessoas que casam assim, costuma ter problema o resto da vida, entendeu? Então não compensa não, viu? Não existe engravidou casar, não. Se não der certo, cada um pro seu lado. Os filhos vão sofrer, mas infelizmente é uma consequência.
0: E aí? Oi, boa tarde.
2: Olá, BHFM. Olá para todos os ouvintes. Aqui é o Vitor de Betim. Deixa eu falar uma coisa com vocês, gente, sobre o tema de hoje. Eu, assim, eu sou de acordo com cada um, né? Viver aquilo que vai ser, acho que vai ser melhor para eles, né? Não vamos forçar a barra, porque já, né? Quando você engravida, às vezes não era nem os planos, mas aí veio uma criança, né? Infelizmente. E aí não é aquilo que você quer viver com a pessoa, né? Às vezes você casar por obrigação é muito pior, as consequências vêm depois. Mas eu não sou a favor, não. Casou, tem que engravidar, não, gente. Engravidou, vai cuidar da cria, mas do jeito certo. Casado ou não, solteiro ou não, e é isso aí.
0: É isso, obrigado pela participação. E você, o que, que acha, hein? Manda seu áudio aí, 319-9236-0714. 1:37, a Simone Mendes aí.

0: por aqui em 102.1, mais uma sequência aí. Anotou a sequência? Bom demais. Ferrugem, Amar ou Odiar, teve também Guilherme Benuto. Haja Colírio, junto com Hugo e Guilherme, Dois Tristes, da Simone Mendes, por aqui em 102.1. Sequência premiada, resultado hoje. Alguém vai faturar um cartão com crédito no valor de 10 mil reais, hein? Sexta-feira especial, sexta-feira Mondial por aqui em 102.1. Também Renata, do Florença, final do telefone 73, se deu bem. Balança digital Elegance Mondial e a garrafa personalizada da BHFM. 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Renata, 5 dias úteis para retirar aqui os seus prêmios, tá bom? Já já, final da hora tem mais. 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Vem com a gente. 1h47, boa tarde.
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1: Olha a hora aí, hein? Agora é 10 faltando pras duas.
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0: É isso aí, e aí? Mais ou menos isso que a gente tá perguntando aqui. Na sua opinião, quando um casal descobre uma gravidez, significa que o casamento deve acontecer? Ou uma coisa não precisa ter ligação com a outra, hein? 31992360714.
1: Olá, BHFM. Boa tarde, meu nome é Paulo.
0: Ô, Paulo.
1: Falo aqui da região de Venda Nova, no bairro Piratininga. Sobre o tema de hoje, acho que não. Acho que gravidão não tem que casar, não. Independente de qualquer coisa, filho vai ser filho pra vida toda. E eu falo por experiência própria. E é isso, vambora. BH é a melhor rádio do Brasil. Obrigado, tchau.
0: Tchau, valeu, obrigado pela participação. Oi, você, boa tarde.
2: Fala, BH, que é o Michael, motorista de aplicativo.
0: Ô, Michael.
2: Então, o que que acontece? Pra mim, não é obrigatório, não. Você não é obrigado a casar, não. Mas se você namora, você namora pra casar.
0: Boa.
2: Senão você tá namorando a mulher de outra pessoa, de outro cara. Ou então, o homem de outra mulher. É, mas você tá ali com a pessoa, somando, crescendo. Aí aconteceu da mulher tá grávida. E eu, no meu caso, eu juntei com a minha namorada. Ela ficou grávida, do meu filho, a gente juntou. Oh. Então eu acho que tem que juntar assim e que faz bem pra criança, assim.
0: Boa, bacana, bacana seu ponto de vista, gostei. Olá, boa tarde.
3: Olá, BHFM, me chamo Luquenze. Eu penso sim, tem que casar, engravidou tem que casar. Se não quisesse ter um filho, era só ter responsabilidade e usar seus métodos para não engravidar. Existem vários, mas as pessoas preferem fazer, esquecer que existe, né, vamos dizer assim. Mas engravidou tem que ter responsabilidade sim e casar, o bem de todos.
0: Olha aí, muito bem, obrigado pela participação, opinião da galera aí, né? É isso, daqui a pouquinho tem mais trends, tem outro tema pra você participar junto com a gente na BHFM nessa sexta-feira. Aliás, é sexta-feira Mundial, bebê! Aí você gosta, hein? Aí você gosta, eu sei. Tem aqui o espremedor Turbo Citrus Mondial e o copo personalizado da BHFM saindo pra Júlia do bairro Cariocas. Cariocas, final do telefone 13. Júlia, parabéns. 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Já sabe, né, Júlia? 5 dias pra você retirar aqui os seus prêmios. Segunda a sexta-feira de 10 a meio-dia e também de 13 às 17 horas. Semana que vem a rádio vai estar lotada, hein, Gigi? É, beleza. Vai ter trabalho pra você. É isso aí. A galera tá ganhando prêmio toda hora por aqui. É a sexta-feira Mondial, continua rolando. Já já tem prancha alisadora White Rose Line Mondial e o copo personalizado da BHFM. Tem mais, tem mais. 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
0: 1h59.
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0: e a vossa transferência ainda permanece nos reinos das promessas?
1: Meu Deus do céu, já manda aquela mensagem com carinho, né? Toda sexta-feira a mesma coisa. Toda sexta-feira a mesma coisa, tem que chegar com carinho porque a pessoa não mandou o Pix. Fala com ele aí, de repente sai.
2: Mais de 40.

0: página de amigos inevitável. Flor, por aqui, agora 2h20.
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0: Lohana Lima tá na área pra contar pra você, melhor ouvinte do mundo, que tá em alta na internet, né, Lolo? Boa tarde pra você, sextou.
2: Ei, Marcelo, sextou. Oi, gente. Boa tarde, bora pra cima dessa sexta-feira. Olha, são pra mim essas palmas?
0: Pra você aí, Lolo.
2: Oh, sextou. Muito obrigada.
0: Sextou, hein?
2: Obrigada, Marcelo. Agora eu só vou falar quando baterem palmas pra mim. Oi, gente, vamos lá. Nívia Stelma, atriz, nome em alta na internet. Ela disse que se separou do empresário Marcos Rocha após 14 anos de casamento. Só que, segundo ela, Marcelo, foi uma separação muito rápida e inesperada. Ela afirmou que o marido se separou dela na velocidade da luz.
0: Ô, gente.
2: Segundo ela, ele já saiu de casa, já comprou uma casa pra ele na velocidade da luz. Ela disse que tá em choque até agora.
0: Até eu.
2: Pois é, a Nívia ainda completou que não conseguiu processar emocionalmente o término e que ainda não teve tempo de chorar. Ela disse que a própria voz foi afetada pela tensão nos últimos dias.
0: Que
2: do
0: isso?
2: Nada. Já comprou casa. Já comprou casa. Já resolveu a vida dele.
0: Como
2: foi
0: é que
2: embora.
0: É? Dormiu com eu te amo?
2: E acordou com adeus.
0: Meu Deus do céu, Lolo.
2: Tá dando certo, não. Tchau.
0: Tchau. Pra mim já deu.
2: Muito bem.
0: Quantos anos?
2: De casamento?
0: É.
2: 14.
0: Meu, deu um tempinho, é.
2: Tempinho, né?
0: E terminou assim, desse jeito?
2: Uma estrada, né?
0: Uma ficada.
2: E aí, Marcelo?
0: E
2: aí? Quero perguntar pra você, pro melhor ouvinte do mundo também. Você já teve um término do dia pra noite? Tava tudo bem em um dia e depois não estava mais? Ou pra você, nunca é do nada? 319-9236-0714. Você, Marcelo.
0: Ah, vamos tocar música, Lolo.
2: Você, Marcelo. Não, você tem que participar. Você,
0: quando eu era jovem, eu só terminava meus namoros assim, menino.
2: Do nada?
0: Do nada.
2: Você acordava um dia e falava, não vou querer
0: não
2: mais
0: quero não. Quero mais não, tô com outro negócio aqui já.
2: E vista. Aí você terminava do nada com
0: eu
2: as pessoas?
0: Sempre terminei meus relacionamentos assim.
2: Você, é, Marcelo,
0: Lolo.
2: Se você que é você, que é um cara que eu admiro, faz uns trem
0: desse, né,
2: eu vou esperar o quê dos outros?
0: Como é que,
2: né?
0: Como é que pode?
2: Uai, Marcelo, com base na minha experiência, nunca é do nada.
0: Ah.
2: Eu nunca tive nada que eu... Nossa senhora, ontem tava legal, hoje não tá mais não. Já dava indícios, já.
0: É, Lolo.
2: Sinais. E eu também, comigo, particularmente, nunca é do nada. Eu sempre vou observando, vou juntando ali e falo, ô, filhão, te avisei, né?
0: Ah.
2: Pois é, então... Tchau e benção.
0: Um abraço.
2: Mas pra mim, não.
0: Não, Lolo?
2: Não.
0: Que isso?
2: 319-9236-0714.

0: Que pena que acabou, mas acabou. Tchau. Amanhã a gente se fala. Pode pegar essas coisas e ir embora. Mais ou menos assim, Lohana Lima?
1: Uai, achei até que você já ia encerrar o Conexão de Surpresa pra assustar a galera no carro, em casa.
0: Que isso?
1: Porque ele é desses, né, galera? Vocês viram aí, né? O negócio com ele é terminar do dia pra noite e é isso aí. Muito bem.
0: Terminou.
1: Estão se perguntando, turma, você já teve um término do dia pra noite? Tava tudo bem um dia, depois não tava mais? Ou pra você nunca é do nada? Bora ouvir?
2: Boa tarde, Barra FM. Opa. Luiz do Bairro São Marcos.
1: E aí, Luiz?
2: O meu foi tipo isso.
1: O que rolou?
2: Nós estávamos no casamento da minha irmã. Ela casou no sábado no sítio. Nós ficou sábado e domingo no sítio. Voltando do sítio, minha esposa simplesmente falou: vou chegar em casa, vou tomar banho, então indo embora. E foi embora. Isso já vai fazer 3 anos, viu? Tá tudo assim ultimamente.
0: Olha, Lolo.
1: Gente.
0: Passou o final de semana juntos, quer dizer, ali voltou. Chegar em casa, vou tomar um banho e vou vazar, hein? Tchau. Sumiu na braquiária.
1: Não aconteceu nada nesse casamento, não?
0: O que aconteceu lá, será, hein?
1: Alguma coisa que ela viu e não gostou, ouviu e não gostou.
0: Pode ser, né? Que coisa!
1: Nossa, eu fiquei curiosa agora, não é possível? Do nada, assim?
0: Conta pra gente aí, nossa, que a gente é curioso. Só pra gente ver um negócio aqui.
3: Boa tarde, BH. Aqui é a Valdete, do Vista do Sol.
1: Ei, Valdete.
3: Olha, eu acredito que nada é do nada, viu? Isso aí já tava planejado. E olha lá, se não já tem outra no lugar também, né?
1: Ah, costuma, viu?
3: Tá só esperando o espaço.
0: Meu Deus do céu, gente.
1: Costuma.
0: Costuma, Lolo?
1: Costuma, costuma.
0: Então, tem que me defender aqui. Quando eu fazia isso, eu era muito jovem, entendeu? Então, assim...
1: Já tinha outros esquemas, não tinha?
0: Não, nunca teve, não.
1: O quê?
0: Não, Lolo.
1: A música entrando, do nada.
0: Não,
1: deixa de ser safado, cara.
0: É porque já não tinha mais ali a conexão, igual o ouvinte falou.
1: Aí o Wi-Fi tava sobrecarregado, né? Tinha mais gente usando, né?

0: beijo.
1: Glória Groove por aqui. Nosso primeiro beijo, fechando essa edição dos 45 minutos direto de muita música. E com um prêmio pra você que se inscreveu lá no nosso site, em bhfm.com.br. Sexta-feira, Mondial continua rolando por aqui em 102.1, tá participando? Atenção, você aí, ó, que foi lá no site ou no aplicativo. Elida, do bairro Manacás, final do telefone 71, faturou. Prancha alisadora White Rose Line Mondial e o copo personalizado exclusivo da sua BH. Daqui a pouquinho tem também o áudio do melhor ouvinte do mundo chegando junto com a gente por aqui, né, Lohana Lima?
2: Você já teve um término do dia pra noite? Estava tudo bem num dia, depois não estava mais ou não? Pra você nunca é do nada. Conta pra gente, 319-9236-0714.
1: BH 2:47.
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0: por aqui junto com o Sorriso Maroto. Clique! Agora 2h54. É, esse tema aqui tá bombando, hein, Lohana Lima?
1: Estamos perguntando o seguinte: você já teve um término do dia pra noite? Tava tudo bem um dia, depois não estava mais ou não? Pra você, nunca é do nada. Bora ouvir?
0: Oi!
2: Fala, pessoal da BHFM. Oi! Felipe de Vendanal. Comigo já aconteceu também. Quem nunca, né? Nós saímos, fomos pra um pagode, curtimos um pagodinho bacaninha, não teve briga, não teve discussão, não teve nada. Do nada, quando eu cheguei em casa, tinha um textão dela falando que não dava pra gente continuar mais junto. E assim, vida que segue, né?
0: Olha aí, Lolo.
1: Que isso, teve discussão, teve briga, não teve nada.
0: Teve nada, teve o pagodinho só.
1: Só no pagodinho.
0: Chegou em casa, o textão tava lá.
1: Aí é complicado, hein, Marcelo?
0: É.
3: Boa tarde, Marcelo. Boa tarde, Lulu.
1: Oi.
3: Aqui é Gustavo. Como é que vocês estão?
1: Bem,
3: sobre o tema de hoje, eu acho que os términos, ficou com a Lolo aí, nunca é do nada. Acho que sempre tem algum indício, igual o Marcelo falou, que levantava e já terminava. Às vezes ele já estava com esse sentimento, alguma coisa assim, algo que rolou que não foi do agrado dele, ou ele sentia a pessoa meio distante, ele tomava a decisão. Mas eu acho que do nada é bem difícil um término acabar assim. Acho que sempre tem indícios. Vivi isso há pouco tempo e eu mesmo já senti que estava meio assim, decidi separar. Vida que segue. Um abraço, boa tarde.
0: É isso aí. Pode ser, né?

0: bloqueou Yasmin Santos, Simone Mendes, nem a pau. 2h58, ótima tarde pra você. Temos um último áudio aqui, Lohana Lima.
1: Bora ouvir? Oiê.
0: Oi.
2: Boa tarde, Marcelo. Boa tarde, Lolo. Zona do Barreiro.
1: Tudo bom?
2: Cima do Jardim Américo. Lolo, eu concordo com você. Por a minha experiência, nunca é do nada.
1: Nunca.
2: E digo mais, não vai demorar. Ele assumiu a outra pessoa e quando ela assustar, vai postar nas redes sociais. Ela acabou, não tem um mês. Aí vai postar na rede social a outra. Obrigado por tantos tempos que a gente está junto, tipo 6 meses, 1 ano. Falo por experiência, filha, porque aconteceu comigo, tá?
1: Ih, rapaz.
2: Tava na minha casa de boa.
1: Tranquilo.
2: Preparou, já foi arrumar outra, já tava com outra mulher e ela postou nas redes sociais, 1 ano junto.
0: Ué.
2: A gente se encontra aqui.
0: Aquele momento que você vê que a conta não bate, ué, mas 1 ano junto, ué, mas 1 ano ele tava junto comigo? Ué, mas você tava junto com ele também, então, ué, essa moto aí tinha 3.
1: E na moto só cabe 2, né?
0: Exatamente.
1: Alguém teve que cair, hein? Né?
0: Fica por aqui o Conexão BH e o Trends. Amanhã, aliás, amanhã não, né? Amanhã tem Cassino da Caete Sabadão. Amanhã não, a gente volta segunda-feira, 10 da matina por aqui com o Trends, com Conexão. Eu sigo nessa moto por aqui até as 5 da tarde com muita música boa e, claro, com a sexta-feira Mondial. Lohana Lima também segue por aqui daqui a pouquinho o hashtag, né, Lolo?
1: Vou aproveitar essa moto com o Marcelo aqui, galera. Só até ele derrubar também, viu? Senão, qualquer hora.
0: 3 horas.

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0: 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Beleza sem drama. Muito bem, simbora então com música boa, com os 45 minutos direto de muita música aqui na BHFM e com prêmio no final pra você. 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

0: graças a Deus. Mari Fernandes, erro calculado por aqui na BHFM, fechando essa edição dos 45 minutos, direto de muita música. Ó, sequência premiada também tá rolando. Mas daqui a pouquinho alguém vai se dar bem, hein? Você sabe disso, né não? Aham. É, um cartão com crédito no valor de 10 mil reais. Rola hoje o resultado. Vem com a gente na BH, hein? Agora tem presente saindo pra Vani, do bairro Vila Rica, final do telefone 82. Vani, se deu bem, faturou aqui, ó, escova secadora Titanium Pro Mondial e o copo personalizado exclusivo da VHFM. 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Parabéns, Vani. 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
0: 15 faltando pras 4.
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0: Tá na hora, então, de ficar bem informado por aqui na BHFM. Tá na hora de mais uma edição, da primeira edição dessa tarde de sexta-feira com hashtag BH, Lohana Lima. E aí, Lolo?
4: Ei, Marcelo, boa tarde pra você. Oi, melhor ouvinte do mundo. Bora pra cima dessa sexta-feira, tá na hora de notícia.
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4: Moradores de 6 bairros de Belo Horizonte podem ficar sem água neste fim de semana. A Copasa informou que uma manutenção programada pela CEMIG na rede elétrica pode provocar intermitência no abastecimento de água em regiões da capital mineira neste domingo. De acordo com a companhia, a intermitência pode ocorrer entre 9 da manhã e 10 da noite. Após a conclusão dos serviços, o fornecimento de água será restabelecido de forma gradativa. Lembrando, Marcelo, que imóveis que possuem caixas d'água podem não sofrer impactos durante o período. A orientação é para que os moradores façam uso consciente da água. Bairros que serão afetados pela falta de água: Califórnia, Camargos, Maravilha, Santa Maria, Esporte Clube e Vila Virgínia.
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4: Marcelo, você lembra que o goleiro Vozinha,
0: sim,
4: que foi o grande destaque da Copa do Mundo pela seleção de Cabo Verde, foi anunciado recentemente pelo Colo-Colo do Chile?
0: Me lembro, sim.
4: Pois é, mas parece que o Vozinha deu a volta no Colo-Colo.
0: Ô, gente!
4: Muito bem, matéria que tá lá no GE. O goleiro está perto de acertar com o Berkane, do Marrocos.
0: Não vai mais pra lá então pro Colo-Colo, não? Não vai mais pro Colo, não?
4: Pelo jeito, não, viu? Ele era esperado no Chile, mas aparentemente o goleiro mudou de planos. Agora negocia os detalhes com a equipe marroquina, segundo informações do jornalista Rafael Bósio. Vozinha foi anunciado pelo Colo-Colo na noite da última sexta-feira. Por meio das redes sociais, o clube disse: "Bem-vindo, te esperamos no estádio Monumental." No entanto, nos últimos dias, o goleiro adiou pela terceira vez a sua chegada ao Chile, causando então uma incerteza sobre o acerto. Gente.
0: Que isso, vai pro colo de outro time.
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4: Oh, meu Deus, olha só, Lauana Prado deu à luz ao seu primeiro filho, o Dom. Ah, coisa boa, notícia boa. A cantora sertaneja deu entrada na maternidade Promatre em São Paulo na noite de ontem e o pequeno chegou ao mundo hoje, por volta de 7h30 da manhã, com 2,950 kg. A informação foi confirmada pela assessoria da artista ao G-Show e durante o parto, a Tati Dias, que é a esposa da Lauana, esteve ao lado dela para acompanhar o nascimento do bebê. Muita saúde aí para a família, para o bebê, para a mamãe, para todo mundo.
5: Sempre soube dos meus segredos, isso já faz muito.
0: Legal, bacana. Parabéns aí para a Lauana. Bacana demais, Lohana Lima.
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4: Marcelo.
0: Oi.
4: Tá tudo dito?
0: Tudo dito, você volta daqui a pouquinho, né?
4: Estarei por aqui com mais uma edição do #BH. Valeu.
0: Ô, Lolo, 31 de julho, paga o café pra nós hoje, hein?
4: Ah, Marcelo, ó.
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0: Ferrugem, sorriso maroto, apaguei pra todos por aqui na sua BH. E sexta-feira na área, final de semana. 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
0: BH, boa tarde, agora 4:01.

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Opa! Boa tarde, minha PH! 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
0: Simbora então, hein? Ótima tarde pra você que se liga aqui em 102.1. Simbora, mais uma edição.

0: Starlin.
1: Ai.
0: Bora, esse aqui, senhoras e senhores, ó. Aliás, aquele ali é o Marcinho da percussão. Faz barulho pro Marcinho, faz barulho pro Marcinho.

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1: Sinto sua falta. Muita gente tá nem dormindo esperando aí o resultado da sequência premiada, hein? É, exatamente, temos um cartão aqui boladíssimo. Um cartão com crédito no valor de 10 mil reais, Lohana Lima. É.
2: Sabe onde esse cartão ia cair bem?
1: Aonde?
2: Lá no Barreiro.
1: Que isso, menino?
2: Na minha casa.
1: Não pode.
2: Ah, eu sei que eu não posso nada aqui.
1: Muita gente aí, ó, cruzando os dedos. Daqui a pouquinho, né? Essa foi a última, né? Continua rolando ainda, né? Exatamente, ó. Mas ainda daqui a pouquinho tem o resultado da sequência premiada. Ah, alguém vai faturar. E dá pra fazer muita coisa com essa grana, né, Lulu?
2: Dá demais, Marcelo.
1: Dá pra viajar.
2: Viajar, comprar roupa nova.
1: Roupa nova.
2: Roupa nova, tô precisando.
1: Muita coisa, dá pra fazer uma festa. Hã?
2: Comes e bebes.
1: Comes e bebes.
2: Muito bem.
1: Cuidar da saúde, enfim, essa prata vai ser sua. Vem com a gente por aqui na BHFM, que é a sequência premiada. Acabando, tá acabando. 15 faltando pras 5.
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1: De conferir os destaques da tarde dessa sexta-feira com a Lohana Lima, que tá na área de novo, não é isso, Lolo?
2: Oi, Marcelo, boa tarde mais uma vez pra você, pro melhor ouvinte do mundo também, é ele, o último hashtag antes do giro, bora de notícia?
1: Bora lá.
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2: Será realizada neste fim de semana uma operação de trânsito e transporte pro Arraial de Belô, no Mineirinho. As operações viárias vão ocorrer entre 1 da tarde e 1 da manhã, no sábado e no domingo. Faixas serão afixadas para informar sobre alterações a motoristas e pedestres e agentes da Unidade Integrada de Trânsito, BH Trans, Guarda Civil Municipal e Polícia Militar, vão atuar no local. A linha especial 55, que é a Eventos Pampulha Centro Savassi, vai ser disponibilizada ao final do evento, com desembarques na estação UFMG, na Avenida Amazonas também, número 322, na Praça 7, e na Avenida Cristóvão Colombo, número 287, na Praça da Savassi. As viagens terão intervalos entre 15 e 20 minutos, de acordo com a demanda de passageiros, e além da linha especial 55, as estações UFMG e Mineirão vão operar até as 4 da manhã de domingo e de segunda-feira, dia 3.
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2: Ih, menino, ó, tá babado isso aqui, hein? Vini Júnior, será que vai renovar lá com o Real Madrid? Pois bem, de acordo com o jornal espanhol Marca, o clube informou ao atacante que não vai fazer uma nova proposta, não. E espera uma resposta definitiva nos próximos dias. Oh. Caso o Vini não aceite as condições apresentadas, a diretoria admite vendê-lo já nesta janela de transferências. O atual vínculo do Vinícius com o Real Madrid vai até junho de 2027. Sem uma renovação, ele poderá assinar um pré-contrato com outra equipe a partir de 1º de janeiro e deixar o clube espanhol sem custos ao final da temporada.
1: Olha aí.
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2: E ainda falando nele, mas agora é na fofoca.
1: Ah.
2: Virgínia e Vini Júnior estiveram juntos em uma festa de aniversário do sobrinho da influenciadora ontem. E de acordo com o portal Metrópolis, por causa da presença dos dois, os familiares de Virgínia teriam proibido o uso de celulares no evento. A suposta proibição foi revelada em um vídeo postado pela mãe da empresária. Na gravação, o irmão da loira, William Guzmão, avisa que os convidados já podem voltar a usar os celulares. A medida teria sido revogada após a Virgínia e o Vini saírem do evento.
1: Tem coisa que isso acontece com gente que é milionária.
2: Imagina,
1: né,
2: só se é convidado pro aniversário. Ah, não pode usar o celular não, porque a Virgínia e o Vini estão chegando.
1: Que isso?
2: Todo mundo sem conexão.
1: Zero conexão. Todo mundo off.
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2: Ai, ai, tá tudo dito, Marcelo?
1: Tudo dito, Lolo. Às 6, então, tem o Giro BH segunda edição, não tem?
2: Estaremos por aqui, valeu!
1: Valeu.

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12: H10 para as 5.

0: 2.1. Tô indo nessa, vem aí as 12 músicas mais bombadas da nossa programação. Top Hits tá chegando com Célio Barbosa. A gente se fala no final de semana. Um grande abraço pra você. Bom, boa sexta-feira. Tchau, tchau. 4h56.
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0: 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Ele saiu pelo bairro, conversou com os vizinhos, divulgou a campanha e se envolveu de verdade na causa. No fim, ele recebeu o certificado de vô voluntário. Certamente, o maior impactado de toda essa história foi o seu Eduardo, porque o voluntariado também transforma quem ajuda. Seu Eduardo viveu um momento único ao lado da neta, se sentiu útil, conectado, parte de algo maior. Nesse Dia dos Avós, fica a homenagem e o recado. Mais do que cuidado e afeto, eles seguem ensinando pelo exemplo. E isso atravessa gerações.
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0: Resultado da sequência premiada mês de julho, hein? Valendo um cartão com crédito no valor de 10 mil reais. Você tá participando com a gente? Então fica ligado. Já já tem o resultado da sequência premiada mês de julho. BH 5:37.
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0: É não, viu?
1: Perdeu.
0: Nunca mais.
2: Felipe Rodrigo, banquinho. Faltando 7 minutos para 6, daqui a pouquinho tem Giro BH, segunda edição. Você já tá junto com a gente, ligadinho aí? Tá voltando para casa? Sexta-feira, hein? Fim de semana, vem aí. Trânsito tá agarrado? Manda informações pra gente no WhatsApp 31992360714. Repetindo, é o 31992360714. E tá na hora! 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Vamos ficar sabendo.

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2: Então, bora lá, tá começando o programa que faz toda a diferença no seu fim de tarde e início de noite. É o Giro BH segunda edição. Muita música, informação, prêmios e a rainha do barreiro. Oh. Lolo. Oi, Lolo.
3: Oi.
2: Boa noite.
3: Oi, Celinho. Boa noite pra você. Oi, melhor ouvinte do mundo. Vamos pra cima, hein, de mais uma sexta-feira. Fim de semana. Isso, seu neto me atropelou aqui.
2: Ele é apressadinho.
3: Semana passada ele chegou atrasado.
2: Chegou.
3: Aí hoje ele chegou
2: na hora.
3: Na hora certa, pontualmente, em 6 horas, galera. Vamos pra cima, hein?
2: Vamos.
3: Mais uma edição. É a segunda de hoje. Estamos pertinho do fim de semana que a gente tanto deseja.
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3: Amanhã tem, hein?
2: Amanhã. Mirante BH vai ficar pequeno, hein?
3: E o seu joelho, como é que vai?
2: Ah, toma remédio aí.
3: Ah, muito bem. Vamos trazer relatos do Celinho correndo atrás do trio amanhã, galera. Lá no
2: isso é bom demais.
3: Ó o clima, ó. Estamos esperando, hein?
2: Uhum.
3: Del Marques, do Valelis e... Seguro-chan, Amarro-chan, Seguro-chan-chan-chan-chan-chan. Vão, enfim, poder realizar o meu sonho. Ser bailarina do El-chan.
2: Ah, você queria ser a loura do El-chan?
3: Eu queria, eu acho que eu levo jeito.
2: Tem remoleixo?
3: Ah, dá pra entregar uma coisinha, viu? Dá pra entregar. Ô, Celinho, o que tá valendo pra galera aí?
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2: Boa. Lolo, quais serão as notícias de hoje no Giro?
3: Ô, Celinha, a gente esqueceu de pedir a galera pra mandar áudio no 319.
2: Nós empolgamos aqui com a música do Vambora, Vambora.
3: 319-9236-0714. Manda sua mensagem pra gente. Conta como é que tá o trânsito aqui em BH, na região metropolitana também. Tá numa boa, não tá? A gente quer saber, conta tudinho pra gente. Ó, vamos lá. Moradores de 6 bairros de BH podem ficar sem água neste fim de semana. Prefeitura de Belo Horizonte realiza operação especial de trânsito pro último fim de semana do Arraial de Belo. E por último, aquela... Ah, Celinho.
2: Que vem hoje?
3: Um colega que fez isso aqui também, viu?
2: Um colega fez?
3: Fez.
2: Eu quero saber, que colega é esse?
3: Apresentadora cochila durante programa em TV e viraliza.
2: Você tá brincando?
3: É.
2: Deu uma cochiladinha.
3: Conheço, gente.
2: É...
3: Já cochilou também.
2: Acontece.
3: Acontece? Você acha que pode acontecer com alguma frequência?
2: Depois do almoço, ali, aquele som danado.
3: Fim de semana.
2: Fim de semana, pesado. Oh, acabou a música. Oh, acordei.
3: No final da primeira hora, eu vou contar onde foi isso aqui, hein?
2: Então tá bom. Foi aqui no Brasil ou fora?
3: Foi fora.
2: Ah, foi fora. Vamos começar o programinha de sexta-feira, Lolo?
3: Pra cima! Ah.

0: 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São 6:08. Ô, Lolo, alguns bairros vão ficar sem água no fim de semana?
1: Vão, Celinho, olha só. A Copasa informou que uma manutenção programada... Aliás, peraí que eu comecei a notícia pelo meio, vamos lá. Moradores de 6 bairros de Belo Horizonte podem ficar sem água neste fim de semana. São eles: Califórnia, Camargos, Maravilha, Santa Maria, Esporte Clube e Vila Virgínia. A Copasa informou que uma manutenção programada pela CEMIG na rede elétrica pode provocar intermitência no abastecimento de água em regiões da capital mineira neste domingo, entre 9 da manhã e 10 da noite. Após a conclusão dos serviços, o fornecimento de água será restabelecido de forma gradativa. Imóveis que possuem caixas d'água podem não sofrer impactos. A orientação é para que os moradores façam uso consciente da água, evitando desperdícios até que o abastecimento seja totalmente normalizado.
0: Boa! Lolo, será como é que tá o trânsito na sexta-feira, hein?
1: Bora ouvir a nossa galera? 319-9236-0714.
2: Boa noite, Lolo. Boa noite, Celinho.
1: Tudo
2: como
1: bom?
2: É que vocês estão?
1: Bom.
2: Sextou, hein?
1: Sextou, hein?
2: Sextou. Anel Rodoviário, sentido Sabará aqui, sentido Caeté. Tudo parado.
0: Tudo parado.
2: Tá ruim demais. Depois que você tem entrado aqui de Sabará, aqui indo pro Goiânia, aqui, ó, pra frente, tá tudo parado.
0: Tudo parado.
2: Quem puder, evita.
0: Tem que evitar.
2: Celinho, sextou, destampa uma pra nós, hein?
0: Ah, pra relaxar na sexta-feira, hein?
1: Começou o bico de garçom.
0: Começou. Negócio.
1: Vou passar o Pix aqui. Poxa. Todo mundo que pedir pro Celinho destampar uma cerveja tem que mandar os 10% pra ele.
0: Também hoje.
1: Ó, já tá fazendo aí? Deixa eu ver.
0: Mandioquinha com carne de sol.
1: Já começamos assim, então. Começamos. Mandioquinha com carne de sol e uma hoje. Cervejinha pra galera.
0: Cervejinha.
1: É, Celinho, já que o petisco veio, então 10% mesmo, né? Você
0: 10%,
1: cobrar.
0: Com certeza.
1: Tá,
0: direito
1: vamos,
0: a petisco.
1: Vamos passar o Pix já, já.
0: O negócio aqui tá caprichado. Tem mais.
3: Ei, Lolo. Ei, Celinho. Boa noite.
1: Boa noite.
3: Tudo bem com vocês? Então,
0: bem.
3: Aqui Luciana de Betim. Mandei áudio ontem que eu tava iniciando 36 horas de plantão.
0: Ah, eu lembro.
3: Então, já se foram 24, né? Tô indo pra restante agora. Falta só 12. Tô saindo aqui do Barreiro, sentido Betim. Trânsito tá bem carregado, mas tá fluindo. Bora que só falta 12, hein? Beijos.
1: Valeu.
0: Eu achei que o plantão dela era direto.
1: Você ficou com dúvida de como é essa escala de trabalho, hein, Sérgio?
0: É, pois falou é. Plantão de 36 horas, falei, nossa, vai direto.
1: Mas eu acho que ninguém pode trabalhar direto 36 horas, não, uai.
0: Os enfermeiros não podem, não?
1: 36?
0: 36 horas direto.
1: Diretão?
0: É, 36 é muito,
1: né? Gente, eu não tenho esse conhecimento, não. Quem puder, por favor, falar aí pra gente como é que funciona um plantão de 36 horas, por favor.
0: Ó, chegou um menino empolgado aqui, ó.
1: Deixa eu ver.
4: Fala, Lolo!
1: Nossa senhora!
4: Sextou, bebê!
0: Olha isso!
4: Sextou com esse de Bora Trabalhar! Marcelo Pessoa,
0: o corretor!
4: Estou aqui na BR, que eu esqueci o nome, sentido Jardim Canadá.
0: Ó, 040, né, Lu?
1: 040.
4: Tá tranquilo. Se tiver um drone, melhor ainda.
1: Opa!
4: Passa por cima de todo mundo.
1: Vai de drone.
4: Bora pra cima, bebê!
0: Valeu, Marcelo! Manda seu áudio também, né? Participa com a gente aqui nessa sexta-feira, 31 de julho. Último dia do mês.
1: Opa! Chegou finalmente.
0: Agosto aí.

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1: Celinho, será realizada neste fim de semana uma operação de trânsito e transporte para o Arraial de Belô, no Mineirinho. As operações viárias vão ocorrer de 1h da tarde a 1h da manhã, no sábado e no domingo. Faixas serão afixadas para informar sobre as alterações a motoristas e pedestres e agentes da Unidade Integrada de Trânsito, BH Trans, Guarda Civil Municipal e Polícia Militar, vão atuar no local. A linha especial 55, que é a linha Eventos Pampulha Centro Savassi, será disponibilizada no final do evento com desembarques na estação UFMG, na Avenida Amazonas, número 322, na Praça 7, e na Avenida Cristóvão Colombo, número 287, na Praça da Savassi. As viagens terão intervalos entre 15 e 20 minutos, de acordo com a demanda de passageiros, e além da linha especial 55, as estações Móvel, UFMG e Mineirão vão operar até 4 horas da manhã de domingo e segunda-feira, dia 3.
0: Agora vamos lá no nosso WhatsApp, 31992360714.
1: Bora ouvir a galera? Oiê!
2: Boa noite, Celinho. Boa noite, Lulu. Tudo bem?
1: Tudo.
2: Fernanda, de Venda Nova. Indo pra casa, Cristiano Machado, que é a altura do 1º de maio, sentido bairro. Um pouquinho agarrado, mas é normal esse pedaço aqui, ponto das obras. E hoje é o último dia de trânsito melhor, né? Por conta das férias. Segunda-feira já volta aquele trânsito mais caótico.
0: É verdade.
2: Mas graças a Deus, sexta-feira, indo pra casa, descansar, aproveitar a família. Beijo pra todo mundo.
0: Beijo, Fê.
1: Beijo.
0: Bom descanso pra você. Aproveita o fim de semana, tá bom?
3: Boa noite, dupla Celoli. Aqui, saindo aqui de Biritex.
0: Alberto do Havaí.
3: Do Havaí agora, pegando essa Júlia Mesquita aqui. O trânsito aqui tá intenso, mas não vai fluindo devagar. Um abraço pra vocês, uma ótima sexta-feira aí.
0: Alberto, valeu. Um abraço pra você também. Agora a Grazi mandou uma mensagem pra gente aqui. Fala, Grazi.
4: Ei, Lolo, é Celinho, que é a Grazi, a rainha das 36 horas.
1: Oi.
4: A gente trabalha na área da saúde, faz muita 36 horas. Normalmente, a gente reveza entre dois hospitais. Ou 24 em um hospital, vai para outro fazer mais 12.
1: Ah.
4: Ou 12 em um, vai para o outro, faz mais 12. Ou volta para o outro para fazer mais 12.
0: Uhum.
4: A área da saúde não tem essa, não. 12, 36, 48, 60.
1: Ó. Oh.
4: A gente topa tudo.
0: Olha.
1: Entendemos agora como que funciona. Muito bem.
0: Sabe como é que é. 6h20, segue aí juntinho com a gente nessa noite boa de sexta-feira.

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0: Menino Ferrugem, amar ou odiar?
1: Ah, não, não odeia, não.
0: Nossa, que música, hein?
1: Vamos amar.
0: Menino,
1: o amor é melhor.
0: Mesmo.
1: Não é não, Sérgio?
0: Amor no trânsito, né?
1: É, tem que ver aí como é que tá o trânsito da
0: tem
1: galera.
0: Tem que ver. Vamos ver se a galera tá bem-humorada ou mal-humorada. Vamos ouvir?
1: Bora ouvir? Oiê.
2: Boa noite, BH FM. Boa
0: Oi,
2: noite, Rolando Barreiro. Boa noite, Celinho. BH sentido Vitória aqui, ó. Passando próximo Shopping Del Rey pra frente aqui, ó. Sentido Vitória. Tudo agarrado, sentido... tudo travado.
0: Tudo travado.
2: Mas devagarinho nós vamos rompendo.
0: Vai, e aí? Isso mesmo, viu, molequinho? Devagarinho nós vamos rompendo aí, ó.
1: Valeu.
0: Fim de semana.
3: Boa noite, Lolo. Boa noite, Celinho.
1: Boa noite.
0: Boa noite.
3: É, Celinho, hoje o trânsito tá bravo hoje, hein?
0: Tá bravo.
3: Hoje você vai ter que dar uma buzinada pra nós aí.
0: Agora.
3: Hoje vai ter que dirigir de pantufa, tá, Celinho?
0: Não, não, aí não.
3: Porque tá, o trem tá osso, tá?
1: Tá
3: osso,
1: frio.
3: Né? BHFM sempre é melhor. Aqui é Rafael de Fantástico, chegando em casa aqui. Mas tá osso, hein?
0: Olha o que você faz comigo aí, ó.
1: O que é que eu fiz
0: Rapaz,
1: com você?
0: Falou que eu vou ter que dirigir de pantufa.
1: Ué, mas você já anda...
0: Pantufa, eu não ando de pantufa.
1: Você anda de pantufa pra tudo quanto é lado já?
0: Não ando de pantufa.
1: Ele tem uma pantufa do Scooby-Doo. Tem, é verdade, ele tem. Scooby-Doo, meu filho. Ele tem.
0: Essa é você, Brunas Canela. Scooby-Doo, meu filho.
4: Boa noite, Lolo. Boa noite, Celinho.
1: Boa noite.
4: Aqui é a Fernanda, Floresta Encantada. Trânsito hoje na 040 está... impossível sentido Sete Lagoas. Quem puder evitar, evite. Eu já estou parada há 1h20.
0: De uma
4: Califórnia
0: hora e vinte?
4: Até no Ceasa.
1: Vixe!
4: Gastar 1h20. Tá, osso, evite.
0: Gente, Fê, relaxa aí, vai juntinho com a gente, ó. Se cadastra pra você participar aqui da Sexta Mondial, né, Lolo?
1: Vai lá no nosso site, bhfm.com.br ou no nosso aplicativo. Na BH 6h27.
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0: 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É a música falando aí, Murilo Huff, Ana Castela, peça íntima.
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0: Mas ele não, então tira, bota,
1: na minha época era isso aí.
0: Era essa, né? Essa era Rio Negro e Limões.
1: Como é que é? Como é que era o resto da música?
0: É na sola da bota.
1: É na palma da mão. 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
0: Isso!
1: Ah, Lolozinha, oh, cultura.
0: Dela é,
1: tá vendo?
0: Boa,
1: memória,
0: hein?
1: Musical, muito bem. Ô, Sally, vamos falar de notícia boa?
0: Vamos.
1: Lauana Prado deu à luz ao seu primeiro filho, Dom.
0: Nasceu.
1: A cantora sertaneja deu entrada na maternidade Promatri, em São Paulo, na noite de ontem. E o pequeno chegou ao mundo por volta de 7:30 da manhã de hoje. A informação foi confirmada pela assessoria ao G-Show e durante o parto, a Tati Dias, que é a esposa da Lauana, esteve ao lado dela para acompanhar o nascimento do bebê.
0: Ah,
1: felicidades, muita
0: felicidades
1: saúde
0: para
1: toda a
0: aí.
1: Família. Muito
0: legal.
1: Bem.
0: 6:37. Vamos ouvir a turma aqui, Lolo.
1: Bora ouvir? Oiê.
0: Agora, fala, meu filho.
2: Boa noite, Lolo. Boa noite, Celinho. Aqui é o Lucas de Betim.
0: Fala,
2: acabei
0: Lucas.
2: De passar aqui da Petrobras, sentido Betim. Parece que é o carreta com defeito na pista. Só tomar mais cuidado aí e seguir em frente, que é isso aí.
0: Obrigado, Lucas, pelas
1: Valeu.
0: Informações aqui, ó. Tem mais, Lolo.
3: Boa noite, Lolo. Boa noite, Celinho. Carlos tá falando.
0: Fala,
3: indo embora pra casa. Aliás, tentando, né?
0: Uhum.
3: O trânsito tá muito agarrado aqui em Contagem.
0: Contagem. Eu
3: acredito que aí pra frente também, sentido Vitória esteja, né? Que o nosso colega aí já falou.
0: O molequinho falou.
3: É, vamos com cuidado, né, galera?
1: Isso,
3: a gente curtiu um fim de semana bacana.
0: Sem pressa, né? Sem pressa.
3: Tranquilinho, dando seta pra um lado, dando seta pro outro. E
0: isso é muito
3: aí.
0: Importante.
3: Abraço a todos, descanso. E vamos junto, né?
0: Uhum.
3: Semana que vem volta às aulas. Aí o trânsito vai ficar mais pesado. Com Deus, gente. Bom descanso pra todos. Abraço, Celim. Abraço, Lolo.
1: Beijo,
0: abraço.
1: Valeu.
0: Tudo de bom. Nosso amigo Charles por cá agora.
4: Boa noite, Lolo. Boa noite, Celim. Passando aqui em cima na Rua da Democracia, cortando a 040. 040 agarrado.
0: Tá agarrado.
4: Viu agarrado. Tá tudo agarrado. Sextou, bebê. Celim, abre aquela cerveja lá e...
1: Opa!
4: E aquele tira
5: tem 500 metros.
0: Ó, hoje pode. Ele quer tirar gosto e quer a cerveja também.
1: É o GPS, ó, em 500 metros.
0: Hein? Agora é o turismo. É turismo.
1: Torresminho.
0: Aquele é bom, hein? Com um limãozinho em cima. Sensacional, hein, Lolo?
1: Você já comeu torresmo com ketchup de goiabada?
0: Não. Ketchup de goiabada?
1: Tem um restaurante, um bar aqui que serve.
0: Tô
1: ó,
0: aqui pra não... deixa eu
1: falar. Ah. Torresminha, aquele negócio todo, vem o ketchup de goiabada.
0: De goiabada? Não conheço.
1: Agridoce. Uhum. Adoro agridoce.
0: Tem que provar, depois você me passa o endereço. Uhum. Ô, Lolo, daqui a pouco você vai contar aquela história aí, né?
1: Já. A Dorminhoca.
0: Dormiu?
1: Dorminhoca.
0: Durante o programa?
1: É, podia ser eu, viu? É. Pra acontecer isso aqui, pouco custa. Uma abrição de boca que eu fico aqui nesse programa.
0: Pior que fica mesmo.

0: Maiara e Maraísa, as irmãs, a culpa é nossa, na sua BH. Agora me conta aí, a dona dormiu durante o programa? Pois tipo assim, uma Ana Maria Braga, aí vai.
1: Não, cochila. Calma, olha só. O nome dela é Dominique Dillon, apresentadora, que assumiu recentemente as transmissões de fim de semana de uma emissora lá nos Estados Unidos, viu? E ela cochilou brevemente no ar durante um telejornal, bancada mesmo.
0: Você tá brincando?
1: Tava bem lá, sentadinha, a repórter tava no link externo e ela com as mãozinhas assim no queixo, ó.
0: Apagou.
1: Cochilou. A cena viralizou nas redes sociais e as imagens mostram Dominique de 32 anos com os olhos fechadinhos e a cabeça apoiada nas mãos enquanto a tela se dividia entre ela e uma repórter. E aí, logo, a internet já começou a falar sobre o assunto, né? Mas em vez de criticá-la, muitos espectadores defenderam a jornalista, ressaltando que ela teve um bebê recentemente e tem conciliado as exigências da televisão com os cuidados dos filhos pequenos, né? Então o pessoal comentou, ela tem dois filhos pequenos, tenham compreensão. Outros comentaram, o cansaço de quem acabou de ter um bebê é algo totalmente diferente. E outros, obviamente, direcionaram críticas à equipe de produção, argumentando que alguém deveria ter avisado a Dominique antes de a câmera voltar pra ela. Celinho, deu
0: uma dormidinha.
1: É
0: porque normalmente a pessoa fica com ponto, né?
1: Geralmente.
0: Aí tem o produtor do outro lado, se ela cochilar, o cara podia ter chamado, ó. Ô, acorda aí.
1: Ah, mas ele deve ter chamado, viu? É que ela deve ter dormido.
0: Nossa, então funciona profundo.
1: É porque o pessoal de casa às vezes não sabe bem como funciona, mas tem até a contagem de segundos, né? Falta 30 pra voltar.
0: Falando.
1: Então, assim, o diretor fica no ouvido
0: fica
1: da
0: no
1: gente.
0: Ouvido.
1: É, encerrando em 20. Uhum. Então, ela deve ter dormido mesmo.
0: Nossa, bebê não faz, hein? Menino chorando de novo.
1: Muito bem, é.
0: Mamãe balançando, será, tem que trabalhar no outro dia.
1: Será que na BH FM já teve locutor dormindo?
0: Não, aqui não. Ponto firme aqui, ninguém dorme. Ninguém cochila.
1: Será?
0: Não.
1: Eu também acho muito difícil.
0: Muito difícil.
1: Viu?
0: Como é que vai cochilar? A rádio saiu do ar.
1: Como que vai cochilar?
0: Como? Não tem como.
1: Vamos ouvir áudio?
0: Fala, Deia!
2: Boa noite, Lolo. Boa noite, Celinha. Aqui é Andréia de Vespasiano.
1: Ei, Andréia.
2: As obras aqui, Cristiano Machado, Antônio Carlos, tá tudo parado como sempre. Né? Assim, ele está pegando, vindo sentido com o fim. Quem estiver vindo, se prepare, se programe.
0: Uhum.
2: Ô, Celinha, manda a chave aí que eu tô mandando a serva de hoje.
0: Olha! Vou mandar minha chave Pix pra ela.
1: Ela
0: pediu a cerveja.
1: Então abre aí, Celinha. Mais uma cerveja gelada saindo no Boteco do Celinho.
0: Ó.
1: Agora você tá fazendo o quê aí?
0: Agora eu tô fazendo um frango a passarinho.
1: Muito bem.
0: Frango a passarinho, petisco pra galera na sexta-feira. O povo merece. Tem mais aqui, ó, Lolo.
1: Oiê.
0: Fala, seu Carlos.
3: E aí, Lolo? Oi. E aí, Celinho? Sou o Marcelinho do Castelo e tô indo comer aquele espetinho de gato com meu pai e tomar o suquinho de uva. Sextou, bebê!
1: Opa! Suquinho de uva, hein?
0: O pai dele, que é o Carlos, eu acho, tá mandou ali, ó, Carlos. Tem
1: muito
0: mais.
1: Muito bem.
4: Oi, Celinho. Oi, Lolo.
0: Oi.
1: Boa noite.
4: Oi, BHFM.
1: Tudo bom?
4: Aqui é Kênia, do bairro Céu Azul.
0: Fala, Kênia.
4: Tô gripada ainda.
0: Tá gripada.
4: O último áudio que eu mandei pra vocês foi de lavar o cabelo. Quantos dias lava o cabelo? Pois então.
0: Eu lembro.
4: Ai, gente, que luta. Amanhã eu lavo o cabelo de novo, é sábado.
0: Ah, tá.
4: É por causa da gripe, né? Tô gripada até hoje.
0: Uhum.
4: Gente, eu tô aqui na BR-040, na rodovia próximo a Juscelino Kubitschek, descendo aqui o Ceasa, sabe?
0: Aham. Uhum.
4: Gente, tudo agarrado. Garrado. Em cima, embaixo, viaduto. Tem jeito não, gente. Não tem jeito. Mas o bom disso tudo...
0: Opa! Oh, tossindo aí, ó.
4: Mas o bom disso tudo que é sexta-feira.
0: É sexta-feira.
4: Então, sextou, BH. Vamos com tudo. Beijo.
0: Isso aí, sexta-feira, sua linda. Demorou, mas chegou pra nossa alegria.
1: Olha como é que ele tá empolgadinho.
0: Tem mais, ó.
5: Boa noite, Lolo. Boa noite, Celinho. É um prazer conversar com vocês. Aqui é o Alexander de Martinho Campos, no interior. Informação aqui do trânsito. 040, perto do Ceasa. Tudo parado.
1: Eita, o trem tá
5: começou a fluir melhor um pouco agora, mas tá muito devagar. Grande abraço. Saudações, fiquem com Deus.
0: Trem pra aquele lado lá não tá bom não, viu?
1: Valeu.
0: Daqui a pouquinho tem o nosso tema, né, Lulu?
1: Já, hein?
0: Isso aí.

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2: Celinho, é o Anderson, final do telefone celular 95, ele que mora no Vale do Jatobá, lá no Barreiro.
1: Tudo
2: muito
1: nosso.
2: Bem, tudo nosso. 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Celinho, tá valendo o quê na segunda hora?
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1: Tá na hora. Tá na hora da gente virar. E tem sempre o tema pra você participar, interagir com a gente aqui na BH. O que vai ser o tema de hoje, Lu?
2: Celinho, nós contamos a história da jornalista.
1: Deu um cochilado.
2: Uma jornalista. Eu não faço essas coisas.
1: Eu também não.
2: Que tirou um cochilo. Nunca?
1: Nunca dormi no trabalho.
2: Que tirou um cochilo no meio do jornal, do telejornal. Tava muito cansadinha a jornalista. Entendo a jornalista muito cansadinha, sabe? Eu compartilho dessa experiência. E aí eu quero saber do melhor ouvinte do mundo o seguinte: você já deu um perdido no trabalho pra tirar um cochilo? Fugiu pra casa no meio do expediente pra descansar? Conta pra gente, 319-9236-0714. Você, Celinho, o que você... Conta aí.
1: Ah, eu já dormi, já dormi.
2: Você já dormiu no seu local de trabalho?
1: Ah, já. Foi uma época que me colocaram pra trabalhar à noite, eu dormi.
2: Mas como que a rádio ficou funcionando?
1: Mas eu sou da época que o rádio tinha tape rolo. E aí a gente
2: explica
1: gravava.
2: Explica o que é isso,
1: tape rolo. Tape rolo era tipo um gravador. Que a gente pegava as fitas e gravava na fita.
2: A programação toda. Então, por exemplo...
1: 4 horas de programação.
2: 4 horas de música.
1: Uma fita rolo.
2: Aí, gravar.
1: Aí, gravadinho e tal. Como se fosse ao vivo, gravado, né? Aí, eu ia dormir e deixava a fitinha rolando. Aí, 5 da manhã, o cara chegava, eu já tava acordado. Tirei a fita, guardei, maluquei num lugar lá. Hoje eu posso falar isso, tem 200 anos atrás.
2: E aí, você acordava lá pras 4:30 da manhã. Imagina o camarada resolver se chegar mais cedo.
1: Não, aí pegava eu.
2: Dormindo.
1: E chegava e falava assim, nossa, rapaz, tô no sono da lá.
2: Fingido ainda. Dava perdido, muito bem.
1: E você, já viu?
2: Já demais, em todas as rádios que eu já trabalhei, inclusive aqui.
1: É, aqui também?
2: É, inclusive aqui. Ah, o negócio muito cansado, aí dá uma encostadinha assim, tem um sofazinho da Caiete ali. encostadinha assim, que é horáriozinho de almoço assim, que é um negócio assim, 10 minutinhos, mata ninguém.
1: Não, é bom, 10 minutinhos, revigorante.
2: Ai, bota.

0: cochilo.
1: O programa entrava no ar tal hora, 20 minutos antes ele tava dormindo.
0: Lolô de Barreiro.
1: Todas as rádios.
0: Lolô de Barreiro, olha. É o nosso tema de hoje. Vem participar. Manda aí, né?
1: 319-9236-0714. Na BH, 6h59.

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0: Vamos lá falar de esportes aqui no Giro BH segunda edição, Lulu.
3: Celinho, ontem tivemos a vitória do Cruzeiro pelo Campeonato Brasileiro. Bateu o Coritiba fora de casa por 1-0. Gol do Matheus Pereira. O Cruzeiro com esse resultado foi a 30 pontos e tá na sétima colocação do Campeonato Brasileiro. Mas agora a gente vai virar a chave pra ela, a minha competição favorita, Copa do Brasil.
0: Copa do Brasil.
3: Esse fim de semana tem, hein? Amanhã tem Vasco e Fluminense, jogo às 17h30 no Maracanã. Também é dia de Atlético e Juventude, hein? Às 19h30 na Arena MRV. O Santos vai receber o Remo na Vila Belmiro, jogo às 21h. E tem jogo também no domingo, viu, Celinho? Teremos no domingo, então, Internacional e Corinthians, no Beira-Rio. Também Mirassol e Grêmio, jogo às 18h. Na segunda-feira, dia 3, ainda tem rodada da Copa do Brasil, jogo de ida das oitavas de final. Atlético Paranaense recebendo o Vitória e o Cruzeiro vai visitar a Chapecoense às 18h30. Também no domingo, Palmeiras recebe o Fortaleza.
0: Ah, legal. E o nosso tema de hoje?
3: Estamos perguntando o seguinte, galera. Muito bem, os cansadinhos de plantão aí. Você já deu algum perdido no trabalho pra tirar um cochilo? Fugiu pra casa, talvez, no meio do expediente? Conta pra gente, 319-9236-0714.
4: Oi, Lolo. Oi, Celinho.
0: Oi.
4: Aqui é a Priscila.
0: Ei, Pri.
4: Eu não precisei nem dar um perdido pra tirar um cochilo no serviço. Eu sou professora. E eu dou aula pra educação infantil. Então, no turno da manhã, no horário de fazer roda para cantar com as crianças, os meus olhos fecham e eu só escuto aquela risaiada. A Pri tá dormindo. E eu, não, gente. Sabe aquela vozinha lá no fundo? Que vai lá no fundo da alma. Eu, não, gente. Eu tô descansando os meus olhos.
0: Ah. Olha aí, descansando os olhos.
3: Isso desbloqueou uma memória minha, Celinho. Porque minha avó falava isso.
0: Falava?
3: Às vezes ela tava sentadinha assim, de olho fechado. Eu, vó, você tá dormindo? Aí não. Ela, não, eu tô descansando os olhos.
0: Olha, não conhecia. Ó, tem mais.
5: Fala, Lolo. Fala, Celinho. Boa noite, Ica. Brook aqui, gente, eu não dei um perdido não, eu fiz do serviço um perdido pra tirar um cochilo. Eu trabalhava numa loja lá no centro de BH, lá na Avenida Paraná, e aí chegou, eu era estoquista, chegou uma remessa de pano de chão, esses pano de chão que vende no sinal, pra gente guardar. E aí eu recebi tudo, guardei tudo, subi pro estoque bonitinho, e no cantinho do estoque eu forrei alguns pra me tirar um cochilinho.
0: Fez uma caminha ali, né, pra você.
5: Gente, mas eu dormi de meio-dia. Era umas meio-dia e meia. Até 15h. E o gerente da loja doido me caçando. E eu lá dormia.
0: Hoje dá risada.
5: Dormi lá no serviço. Não foi nem perdido. Eu dormi, foi lá, tá, pessoal? Então, assim, que loucura, tá? Mas é assim que acontece mesmo. Também depois tive que trabalhar dobrado. Essa é a história. Valeu, galera. Boa noite. HFM é nóis do coração. Sextou.
0: Sextou. Valeu, Ícaro. Ó, participa aí também, hein? Manda seu áudio aqui no 319-9236-0714, contando, né, Lula? Você já deu um perdido aí no trabalho pra tirar um cochilo?
3: Exatamente, muito cansadinho, cansadinha. Conta pra gente, 319-9236-0714.

0: Esse é o Giro BH, segunda edição, até as 8 da noite. E nesta hora tem o nosso tema pra você participar aí e contar, né? Você já deu um cochilo?
1: Você já deu algum perdido no trabalho pra tirar um cochilo, dar uma descansada, deu uma fugidinha? Conta pra gente, 319-9236-0714.
2: Ei, Lolo, ei, Felinho.
0: Oi?
2: Lolo, me fala uma coisa.
1: Diga.
2: Na BHFM, desde as 5 da manhã até de noite. Mulher, tu trabalha, hein? Eu vou pra academia às 5 da manhã, eu li que você já está. Aí, de noite, eu estou voltando do trabalho, você também tá aí na rádio.
0: Uai, Lolo.
2: Agora, voltando a falar do tema, no meu primeiro emprego, eu trabalhava numa padaria. Eu ficava no balcão com a outra colega e a gente revezava pra dormir no banheiro. Tinha um papelão lá.
0: Olha.
2: Eu deitava no papelão, dormia por horas. Quando
1: que
2: chegava
1: isso?
2: Muita gente no balcão, ela ia lá, batia na porta. Eu acordava e saía como se eu estivesse somente no banheiro. Usando o banheiro, ia lá atender o povo na maior cara de pau. Como se ninguém percebesse.
1: Papelão,
2: ai,
1: olha.
2: Gente, mas eu era jovem, tinha 17 anos. Hoje em dia, com a maturidade que eu tenho, não faria isso novamente, não. Mas é isso. Boa noite pra vocês. É um prazer ouvir vocês todo dia, viu?
1: Beijo.
0: Oh, que legal. É a Rita.
1: Se eu
0: explica,
1: deitar,
0: explica agora.
1: Duas coisas. Se eu deitar no papelão, minhas costas.
0: Nossa, mãe.
1: Vão precisar.
0: Chão duro.
1: Gente, se mais alguém tiver essa dúvida, como a nossa querida ouvinte Rita, eu vou explicar pra vocês uma coisa. Nós somos duas, tá?
0: É.
1: De manhã é a Ana Júlia Goulart, jornalista da manhã. Eu chego na parte da tarde, início da noite, vou com vocês até as 8 da noite. Então, vamos lá. Ana Júlia Goulart, de 5 da manhã até mais ou menos ali 2 da tarde. Lolô do Barreiro, de 2 da tarde
0: até
1: as 8 da noite. Nós somos duas jornalistas. Um beijo, galera. Valeu.
3: Boa noite, Celinho. Boa noite, Lolô. Aqui você fala, Gon. No tema de hoje. Eu, há 2 anos atrás, trabalhava de vigilante à noite, vigia à noite, em supermercado e ficava sozinho. Era alto cochilo.
0: Ah, imagina.
3: Ia pro banheiro, fingia que tava no banheiro e ficava lá meia hora,
0: 40 minutos no cochilo.
3: Depois saía fingindo que tava uma nas calças.
0: Ah,
3: né,
0: entendi.
3: Pra passar despercebido.
1: Que tava tudo bem.
3: É isso aí, tempos bons, viu? Só um cochilinho pra recuperar energia, é bom demais.
0: É o John Lennon, olha o nome dele, hein?
1: Que isso, famoso,
0: John Lennon, famosão.
4: Cara, boa noite, esse tema aí tá bom, hein? Aqui é o Emerson. Eu lembro quando eu tinha 19 anos, trabalhava à noite fazendo pão na padaria.
0: Padeiro.
4: E teve um dia que eu peguei minha moto, né, tal, moto novinha, sem placa, fiquei dando uma rolê, final de semana, não descansei. No domingo, de trabalhar. Não aguentei. Deu meia-noite. Eu pegava de 10 às 6 da manhã, né? Deu meia-noite. Não aguentei, tive que dormir. Dormi até 3 horas da manhã.
1: Oh.
4: Os pães tudo atrasado.
0: Oh.
4: Esse dia deu uma confusão danada de manhã nas encomendas, mas realmente esse dia tava sem condições.
0: O padeiro atrasou.
1: Imagina. Não.
0: Ele tá dormindo.
1: Oh, padeiro não pode atrasar o pão. Imagina, chega lá na padaria de manhã.
0: Ai.
1: Muito bom dia, como vai? Tudo bem? Eu
0: Ué,
1: quero pão.
0: Pão.
1: Não tem pão?
0: Não tem pão, não. Mas o que aconteceu?
1: Vai.
0: O padeiro dormiu.
1: Imagina só. Gente,
0: olha.
1: Será que quando o pão queima de manhã é porque o padeiro foi tirar um cochilo?
0: É mesmo.
1: E aí tirou.
0: Hoje eu fui comprar pão, ele tava mais queimadinho.
1: Tava mais queimadinho?
0: Tava.
1: Será que é porque foi
0: será que
1: tirar um cochilo?
0: Tirou um cochilinho?
1: E aí esqueceram de tirar o pão do forno?
0: Olha. Ah, mas até que eu gosto de um pãozinho queimadinho.
1: Você gosta?
0: Crocante.
1: Eu não gosto.
0: É crocante?
1: Nossa, eu gosto.
0: Fica
1: do...
0: mais durinho, fica super.
1: Meu
0: você
1: Deus,
0: pega...
1: eu gosto.
0: Passa
1: do pão.
0: Manteiguinha.
1: Não gosto de jeito nenhum. Quer ver me matar, chegar na padaria.
0: Você gosta do pão branquinho?
1: Branquinho.
0: Ah, não.
1: Gosto.
0: Eu gosto do pretinho. Pretinho é gostoso.

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6: Essa moda apaixonada demais. Eu não queria viver uma história dessa não, viu?

0: 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Ah, eu quero esse cortador de cabelo, vou economizar agora, não vou no barbeiro mais.
1: Não.
0: Eu mesmo vou dar um tapa aqui no visual.
1: Não, tem que ser pra coisas mais tranquilas.
0: É, mas aí, de repente...
1: Só um pezinho ali no
0: ele
1: mar.
0: Pode começar cortando o cabelo da galera da casa ali, já começa a aprender. Daqui a pouco vira uma profissão. É, isso. Vai empreender.
1: Vai lá no nosso site. Não recomendo você cortar seu próprio cabelo, não, hein? Vai lá no nosso site, bhfm.com.br ou no nosso aplicativo. Você já cortou seu próprio cabelo?
0: Já, na pandemia.
1: E
0: eu comprei, tem uma maquininha lá em casa.
1: E deu certo?
0: Deu, porque tem os como é que fala? Tem uns pentes. Aí você coloca, se você colocar um, vai ficar muito baixo. Aí dois, três, quatro, eu sempre colocava no quatro, no cinco. Aí passava só por cima um pouquinho assim e baixava.
1: Olha, ele é multitalento, viu, sério.
0: Da época da pandemia, fechou tudo.
1: Verdade. É porque pra gente que tem cabelo grande, não fez muita diferença nesse aspecto,
0: pra
1: né?
0: Mulher
1: a gente
0: não teve problema.
1: Com cabelo grande.
0: Olha. Isso.
1: Na BH, 7h31.
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0: Sonho de Amor. Faltando 13 para as 8, Lulu.
1: Oi.
0: Vamos ouvir os últimos áudios sobre o nosso tema de hoje?
1: É, esse tema aí, hein? Galera se identificou, hein, Celinho? Uhum. Estamos perguntando o seguinte: você já deu um perdido no trabalho para dar um cochilinho? Pra dar uma descansadinha? É, ah, muito cansado, muito cansado. Muito. Uma fugidinha? Conta pra gente, 319-9236-0714.
2: Celinho, fala Lulu. Boa tudo noite bom? Pra todos. Boa noite, VHF.
1: Boa noite. E aí? Olha, cadê você com a nossa história?
0: Ele parou, peraí.
1: Bora ouvir a nossa galera.
0: O problema é aqui, o computador aqui.
1: Problema
2: Celinho,
1: é...
2: fala Lulu. Boa noite pra todos. Boa noite, VHFM. Meu nome é Felipe, sou de Contagem Nacional. Ei, e sim, já dormi no trabalho.
0: Já?
2: Eu trabalhava dirigindo, fazendo entregas. E foi lá em Lagoa Santa, eu tava muito cansado após o almoço. Eu encostei o carro em qualquer canto, deixei ligado, né? Qualquer coisa eu ia falar que era o trânsito, tava parado.
0: Uhum.
2: E tirei um cochilo.
0: Tirou um cochilinho.
2: E assim vai viver a vida, né? BHFM sempre. Um bom final de semana pra todo mundo, abençoado e produtivo. E bora pra cima.
1: Valeu.
0: Bora, boa. Tem mais aqui, ó. Vamos ouvir.
3: Boa noite, Lulu. Boa noite, Celinho. Douglas, motorista de aplicativo aqui do Barreirão.
0: Barreirão.
3: Sobre o tema do dia aí.
1: Conta.
3: Ó, dormi no serviço não, mas meu primeiro emprego eu dava os perdidos com a minha ex no cinema. Eu trabalhava na rua, de ir nesse cartório, fazia meu serviço rápido. Eu já tinha minhas manhas já com o pessoal do cartório, já passava as coisas, agilizava o meu serviço. E no meio do expediente, onde que eu tava? No cinema.
1: Olha aí.
3: Elas me ligavam, você tá onde? Tô agarrado no cartório, tô agarrado no
0: fórum. Agarrado no cartório.
3: Mal ela sabia que eu tava indo no cinema.
0: Ele ria ainda.
3: Sextou!
0: Sextou! Douglas, abraço pra você, bom fim de semana. Mais um.
4: Fala, Lolo. Fala, Celinho. Vocês estão bom, meu?
0: Bom.
4: Boa noite pra vocês. Deixa eu falar com você. Passa um café pra nós aí.
0: Tá cansado?
4: Se tiver pronto, bota uma dose.
0: Vou colocar aqui.
4: De preferência sem açúcar. Aqui é o Deivin. Moço do céu, deixa eu falar pra vocês rapidinho aqui. Deixa eu falar pra vocês. Eu trabalhava numa oficina de pneu uma época aí, moço. Aí eu fui pra Gandaia, cheguei em casa 4 horas da manhã. Consegui trabalhar até 10 horas da manhã. Cheguei lá no serviço, era 7h30. Aí você pensa, a cara da derrota, oh meu Deus. Aí lá atrás da oficina tinha um lugar que a gente colocava os pneus velhos. Aí eu falei assim, quer saber? A loja tá parada. Peguei um papelão e um bolo de sacola, fiz um travesseiro. Falei assim, vou deitar aqui meia hora que eles nem vai dar falta de mim. Moço do céu, deitei lá, era 10h30. Fui acordar 4h40.
1: Que isso?
0: Uia, que isso, do apagão.
4: Meu telefone tinha umas 200 mensagens.
0: Aí não, deu.
4: Cadê eu? Onde é que eu tava? Levantei.
0: Mó cara de pau.
4: Lindo de bonito, com a cara toda amarrotada. Aí entrei na loja de novo, tomei um café e fingi que nada aconteceu.
0: Olha.
4: O gerente já tinha ido embora, então não deu nada. 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Vambora.
0: Abraço.
1: Eu tenho medo desses cochilos perigosos.
0: Apagou.
1: Assim, de 10 até 4 da tarde.
0: Nossa.
1: O expediente inteiro.
0: É. Depois bateu o ponto, foi embora pra casa.
1: Que é isso, David? É só um cochilo, cara. Que...

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1: É o Wesley.
0: É o Wesley.
1: Final do telefone celular 77, ele que mora no Adelaide, aqui em BH.
0: Ó, lembrei daquela música antiga, Adelaide, minha Nanparaguaia. Adelaide, essa não é da sua época, não?
1: Essa eu não conheço, não.
0: É?
1: E olha pra você ver, eu tô andando com muita gente antiga, hein? Eu tô olhando pra uma agora, ó. Uma pessoa antiga. Anda muito comigo. Ô, Celinho, é o Wesley, então, o final do telefone celular 77. Ele mora no Adelaide. Wesley, você tem 5 dias úteis, hein, pra passar na BHFM, Avenida Raja Gabalha, 3502, quarto andar. De 10 ao meio-dia ou então de 1 às 5 da tarde, combinado?
0: Bom, fechamos a semana e fechamos o mês de julho e fechamos o Giro BH segunda edição.
1: Vamos descansar, né?
0: Vamos descansar, né?
1: Quase.
0: E eu vou descansar mesmo. Segunda-feira, já sabe, né?
1: Você então, tá de férias! Não acredito!
0: Ei, 15 dias descansando.
1: Só de pantufa, lá no Ermelinda. Não, só de pantufa do Scooby-Doo.
0: Eu tenho aquele chinelinho famoso com preguinho embaixo.
1: Ele tem pantufa, sim. Ele anda de pantufa, sim. Quem vai ficar aqui comigo é o William?
0: Vai revezar. Um dia vai ser o William, acho que vai ser o outro William. Mas é o William.
1: Eu acho que é o Will, né? Não, o Marcelo deve ficar só na
0: conexão. Ah, é, vai. Não. É, agora é o William. William, a partir de segunda-feira, tá aí.
1: O cremosão.
0: Cremosão. Pega no pé dele. Pega no pé dele.
1: Não, o quê? Você vai ter notícias.
0: Pega.
1: Lá no Ermelinda.
0: Acaba com isso.
1: Vocês vão chegar lá.
0: Então tá bom.
1: Ô, Celinho, um bom descanso pra você. Boas férias. Nos vemos então daqui 15 dias. Aproveita bastante.
0: Lá pro dia 19 de agosto.
1: Tá combinado. Então a gente vai te esperar aqui cheio de saudade, tá bom? Beijo, Celinho. Valeu, tu.
0: Bom fim de semana e amanhã, hein? Vambora.
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1: Boa noite bem bacana pra você que gosta do pagode, aquele pagode bom, aquele pagode de primeira. Sua noite de sexta-feira vai ficar muito melhor. De agora até as 9, o melhor do pagode. Aquele pagode que a gente gosta, aquele bom, aquele pagode gostosinho. Que começa com o Grupo Revelação. Deixa acontecer naturalmente.

0: Vitinho maquiando o sofrimento. Eu te falei, né, no início do programa. Tava demais esse no pagodinho da BH de sexta-feira. E teve Pacato Vitinho, teve Ian, teve Belo, teve Grupo Clariô, Turma do Pagode, Cheio de Pilares, Menos é Mais, Sorriso Maroto, Pericão e Ferrugem, Sinais, essa música é sensacional. E teve também Thier, Porradão e a primeira, abrindo o programa, foi Revelação, Deixa Acontecer Naturalmente. E aí, tá gostando? Segunda a sexta, de 8 às 9 e nos fins de semana, de 2 às 3 da tarde. Conta pra todo mundo, espalha aí, o programa é bom. BH 8:30, boa noite.
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0: BH 8:32.
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0: TDAH, bom gosto, amor bipolar. Teve também Bob Sereno, Ludmilla, Turma do Pagode, Tiaguinho, Ivete Sangalo e Dilzinho, Marvila Menos é Mais, Sorriso Maroto, Pericão, até que durou. Sensacional, fechamos? Mais um no Pagodinho da BH. Lembrando, segunda a sexta, de 8 às 9 da noite, e no fim de semana, de 2 às 3 da tarde, aquela resenha boa com muito pagode pra você aqui na BH. 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Faltando 2 para as 9, amanhã tem mais.
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0: Aquele intervalo comercial rapidinho, porque vai ter Voz do Brasil no radinho. Mas eu tô te esperando na internet, no aplicativo, nos canais de TV por assinatura e também na sua Alexa. Bora pra lá?
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